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2: Estamos de volta, 9,5, 10 graus, 8 décimos a temperatura aqui em Nova Petrópolis. 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Pessoal também que acompanha pela live deve ter a mesma curiosidade que tiveram antes aqui no estúdio, né? Tá, mas tu tira o óculos pra ler?
3: Tô mais ou menos assim também.
2: Não, o óculos é pra longe. Agora a gente vai colocar de novo pra ver como é que tá tudo aqui, né? A live tá em dia, então tá certo, né? Te mandar um abraço lá pra São Lourenço do Sul. Alô, turma da banda Sul Brás. Catarina e Clum tá na companhia da gente. É a banda Sul Brás, que é uma das atrações, né? Dia 11 de outubro, na festa dos 37 anos da Rádio Imperial. Abraço aí, Catarina. Toda a turma da banda também, tá certo? Bom de baile, que é uma... A festa de aniversário da Rádio Imperial FM, lembrando que integra a programação da nova Oktoberfest, e o Bom de Baile também é uma das atrações da nova Oktoberfest, né, Adair?
3: Isso, dia 10 de outubro, a gente vai tocar das 23 à 1 da manhã, na nova Oktober. A gente só não vai estar na festa da Rádio Imperial, porque a gente já tem compromisso nesse dia. Uhum. A gente vai tocar dia 11 lá em Linha Marcondes. Então não ia fechar os horários, né, que o

0: O Giovanni até ligou pra gente aí. E vai ter que ficar pro próximo ano, se Deus quiser.
1: Vai ter que ficar, vai ter que ficar pros 38.
0: É, vai ter que ficar pros 38 anos. E já desejar agradecendo aí, a Duda tá também ligadinha aí. Ela manda um abraço pra Catarine, grande amiga da gente aí. O Vitor da Sulbras, o Rodrigo, toda a galera aí da Sulbras, grandes parceiros aí, gente finíssima, uma banda que a gente recomenda para quem não conhece, pode contratar o Sulbras em segunda opção. Primeiro bom de baile, né? Depois pode contratar o Sulbras, né? Ou os dois juntos. Os dois juntos vai dar bailão.
1: É, dá né? Bailão, dá bailão.
0: Vai dar bailão. Um grande abraço, Cascalho, que tá na ligado aí, mandou pro Evandro aí. Grande Cascalho, devagarinho, tá voltando, recuperando o acidente. Deu, graças a Deus, Cascalho, deu tudo certo aí. Uma hora essa a gente vai ter que fazer uma dobrada aí também, né?
1: Ah, eu falei que ia dar certo. Falei que logo o Cascalho ia estar de volta.
0: Sim. O Marcelo da Linha Nova, cunhado do Pércio. O Pércio também tocou junto com a gente, saudoso Pércio. E ele mandou uma mensagem aí, que diz que a banda tá muito boa. Graças a Deus, grandes amigos que a gente encontra no caminho aí, que a gente leva no coração aí.
1: Que maravilha, o Cascalho mandou aqui também, né? Um abraço pra turma do Bom de Baile. Abraço aí também, viu, Cascalho? Deixa eu ver quem mais aqui. Erno Oliveira, boa noite, acompanhando esse ótimo programa aqui no Paraguai. Essa, deixa eu ver aqui, é a música pedido, a gente não vai conseguir atender agora, tá bom, Erno? João Valentim Olbermann, boa noite, Maicon, tudo bem? Tudo lindo, Kerpfest, parabéns. É, sucesso sempre, obrigado por estar acompanhando a gente lá no Valarai. Kerpfest da Imperial, 8 anos no ar, levando alegria, boa música. E claro, né, divulgando as bandas, né, que é sempre muito importante. Por mais que as bandas hoje tenham acesso às redes sociais, as pessoas têm acesso às redes sociais para conhecer o trabalho das bandas, os bailões, o rádio não deixa de ser ainda aquela ferramenta essencial para promover músicos novos, bandas novas e mostrar, né, o talento de cada um.
0: Isso, a rádio não pode faltar, né? Para anunciar até eventos, assim, a gente escuta bastante. A Rádio Imperial tem na sua essência anunciar as promoções de toda da região daqui e de fora também, de outros municípios, né?
1: Então, sim.
0: E muitas transmissões que a gente. Até, né, Michael? Tem muitas histórias, né?
1: Meu!
0: Só que vamos deixar para outra hora, né?
1: É, não, isso fica em off, né?
0: Em off.
1: Deixa em off.
0: Eu não tô ouvindo.
1: É vivendo e aprendendo.
0: Então, a gente se encontrou em muitos eventos, assim, e uma grande amizade faz anos já, né?
1: Pô, nossa!
0: Então,
1: olha aí,
0: Rodrigo, que... Tá, depois eu te atendo, tá, Rodrigo?
1: Ele quer que mandou um abraço pra ele.
0: Ah, Rodrigo Kich, da Super Banda Real. A gente tinha esquecido de comentar na Super Banda Real. Grande, grande banda, grandes amigos também, tá bom?
1: Maravilha, vamos de música?
0: Vamos lá, tocar o hino das Oktoberfest.
1: Vamos lá,

0: 9h15, essa é a banda Bom de Baile, ao vivo nos estúdios da Imperial FM, no Kerbfest da Imperial. Deixa eu mandar o boa noite aqui, agradecer a companhia do Luiz André Schultz, de Morro Reuter, Armando Fassbinder, em Três Coroas, os Rogérios, o Yankee, de Timbó, Santa Catarina, e o Dieter, de Estância Velha. É, Rogério em dose dupla aí, Rogério Yankee em Timbó, Santa Catarina, e Rogério Dieter em Estância Velha, curtindo a gente também. José Arlindo de Salvador do Sul, Karina Kussler em Nova Hartz, de Nova Estrela, Santa Catarina, Marli Diesel. Alô, seu Remígio em Carlos Barbosa, tudo certo? Seu Remígio tem, sabia, Dair? Acho que são 7 aparelhos de som dentro de casa, todos eles conectados na programação da Imperial.
1: Dá bastante eco lá.
0: Com certeza. Deve retumbar a todos os cantos. Abraço aí mais uma vez, seu Remígio, ouvinte de muitos anos já da Imperial FM. Ainda, boa noite, manda um feliz aniversário pro meu pai, Rubaldo Henrique Hoffmann, que estará de aniversário amanhã, completando 75 anos e tá gostando da animação da banda. E ele vai ver a banda pessoalmente dia 20 de dezembro na Fazenda Padre Eterno. Olha aí, recado do Michel de Riozinho. Já entregando a agenda, é 20 de dezembro, Fazenda Padre Eterno. É aquela tradicional festa ali que o pessoal tem. E casualmente é sempre a última transmissão da Imperial todos os anos.
1: É dia 20 de dezembro, a gente vai estar por lá, nós e Cleiton Borges, se não me engano. É isso aí, né? Bom de Baile, Cleiton Borges, na festa anual deles lá em Fazenda Padre Eterno.
0: É bailão, é todos os anos uma grande festa. Fernando Olbermann, boa noite. Marcelo... Rundfleisch, é isso? De Parobé. Nilo Keller, de Montenegro, deixando um abraço para os músicos da banda.
1: Grande Nilo, grande empresário aí.
0: Especial aí pro Adair. Quem mais? Quero aproveitar e mandar um forte abraço aos colegas e amigos da banda Bom de Baile. Beto e a Kika estão assistindo em Caxias.
1: Abraço.
0: Lauro Malman, boa noite. Marcos Barbosa, em Lomba Grande. Dona Lúcia Stephanie, dois irmãos. Ainda boa noite, assistindo. Costa do Arroio Grande, interior de Canguçu.

0: família do Paulinho Radatz. Abraço aí, turma, no sul do estado, hein? Aquela região ali, Canguçu, Turuçu, São Lourenço, Camaquã. Tem uma audiência muito grande da Imperial FM. Em Santa Cruz do Sul, Eliseu Werner Scherer e Leia Úrsula Scherer acompanham a gente também. Loiva Brown Arnold em Dois Irmãos. Paulo Renzi na escuta, olha lá em Canguçu também, hein? Ricardo Fassbinder, Nova Hearts. Quem mais? Um abraço a todos os músicos, principalmente para o Cascalho, que começou há muito tempo, e também para o Beto Zanquim, é isso?
1: Beto Zanquim.
0: Zanquim.
1: Caxias do Sul.
0: Agora sim. Que de vez em quando aparece com nós aí na banda típica do Verno. Abraço a todos. Mais uma vez, recado do Marcos Lanz. Ricardo Becker, em Vacaria, no bairro Imperial. Rogério Baumgarten, São João do Oeste, Santa Catarina. Rodrigo e Cleide Dick, de Santa Clara do Sul. E finalizando aqui, Eulo Kunz, em Nova Hearts, também deixando o seu boa noite. E o alô vai para quem? Mais alguém aí que quiser mandar um alô aí, um abraço, fique à vontade, é gurizada. Estão tudo, tudo muito quietinho aí. Parece que estão assistindo até sessão aí da Câmara.
2: Estão meio decepcionados aí.
0: Estão meio sério aí, parece uns postes de luz.
2: Rodrigo, daqui a pouco eu te ligo já. Tá? O Marcelo mandou de novo, que agradecendo o grande carinho que a gente tinha pelo Pércio e pelo recado que a gente. O Pércio foi um grande parceiro da gente. Também o pessoal de Som Rock também está digitando, a gente tocou esses dias atrás e já renovamos o contrato para o ano que vem, a festa da igreja. Tocamos lá dia 16 de agosto, se não me engano, já fechamos para o ano que vem, dia 15 de agosto. Está fechado também. Aí, ó, Giovanni Ludwig, tá ligado, e Matruf, é isso aí. Deixa eu ver quem mais aqui que mandou recadinho aqui. Tem bastante gente ligada aqui. Todos os empresários, Nilo mandou, em nome do Nilo, Robinson, Krasman, todo mundo que vende bom de baile aí, Marquinhos, do Musical Encanto, fechou esses dias também, já vamos tocar ano que vem, ele fechou, deixa eu ver, janeiro, vamos tocar o Kerp, voltar a tocar o Kerp ali de Vale Real, Sociedade Aliança, vamos voltar na cidade aí do Vale, tocar um forte abraço a todos os empresários, todos os empresários que acreditam no nosso trabalho. E a gente procura fazer um trabalho bem sério, sabe, isso a gente vê, os amigos que a gente conquista, Marlon, eu vi que o Marlon mandou, Marlon é um grande amigo que eu tenho no coração, eu trabalhei uma época quando a gente teve um recesso aí na banda, então eu trabalhei um ano, acho que no Monte Azul, né, de técnico de áudio, o Marlon foi um grande parceiro, toda a família aí, o Renato, toda a família aí, um forte abraço a todos com o Plinho, o Schneider, a época ali do Senho, que eles estavam todos no Monte Azul, ainda hoje é Castelos. Então a gente fez uma grande amizade. E hoje a gente, quando vou nos bailes, graças a Deus, a minha mulher diz assim, pá, vamos entrar lá, todo mundo te cumprimenta. Eu disse, mas é legal, é ver como é que o pessoal, a parceria que a gente tem. Eu sou um cara muito humilde, sabe? Então eu fiz, graças a Deus, uma grande amizade. E nesses anos, já estou tocando desde os meus 14, já fazem 30, não vou falar a minha idade, mas já faz 36 daí, que eu tô tocando.
0: Até porque tem uns discos de vinil por aqui, guardados, eu não vou lembrar agora a banda, porque a minha memória tá péssima, né? E tem alguns discos de vinil que tem um gurizinho lá na capa, aí disseram, esse aqui é o Adair. Tropical Brass.
2: Tropical Brass por 4 anos, em 84, eu acho que foi de 80, não, 90, deixa eu me lembrar agora, 90 e... Eu tinha acho que 14, 15 anos quando comecei a tocar na Tropical Brass. É, por aí, foi em 80 e lá vai bico, toquei 4 anos na Tropical Brass. Depois eu toquei um ano e meio na Amazônia. Depois da Amazônia a gente já abriu o Bom de Baile, saí da Amazônia, fiquei uns meses parado. Aí veio o Leonardo Pellens, que foi um grande parceiro. Dá pra se dizer, a gente é que nem irmão. Hoje ainda a gente se encontra. A gente teve a banda por 9 anos juntos. A gente nunca teve uma discussão. Sempre o projeto que a gente tinha, um centavo junto. Daí, vamos comprar isso? Vamos comprar. Quando tem baile fechado, podemos comprar. Sempre com os pezinhos no chão. A gente, desde 2000 que a gente abriu a banda, com os pezinhos no chão, sempre trabalhando certinho. Bom, a nossa turma aqui é tudo veterano já. O Toquinho já tá há 12 anos agora, né? O Fábio já tá há 11, né? 12 ou 13, eu acho que faz. Fábio também. Fábio entrou um tempinho depois. O Caco já tá aqui, 3.

0: em pouco, que ela tá aí com a banda, né?
1: Isso aí. Vamos com mais uma, então?
0: Vamos lá. Daqui um abraço pro Gui, o Gui que mandou primeiro, né? Gui é um grande parceiro, um grande fã. A Duda, ô Gui, a Duda mandou um abraço, tá?
1: É isso aí.
0: Mas não te assanha muito, tá? E já tomou banho, Gui, hoje? Esse dia a gente foi tocar na divulgar outubro, lá em Esteio, daí o Gui tava junto com a gente. A gente brincou que era sábado, tinha que tomar banho, ele disse que ele não ia tomar banho, tava muito frio.
1: Ele tomava
0: banho na segunda, não era no sábado.
1: Vamos lá, então, esse é o Bom de Baile.

Que beleza! Essa é a banda Bom de Baile ao vivo. Programa Care Fest da Imperial, agora 9h26. Friozinho em 10 graus, 8 décimos. A temperatura aqui em Nova Petrópolis. Vai boa noite para o Sadir Roberto Reinheimer, em Concórdia, Santa Catarina, acompanhando pelo YouTube. Ainda Salete Elling em São Bento do Sul, confirmando audiência também. Friozinho no Planalto Norte, catarinense. Rogério Kochenborger, boa noite. Quem mais? Boa noite a todos. Parabéns à banda, locutor, baterista Pedro. Recado André Luiz Schmidt do Pinhão Alto. Alô, Evandro Stelzer, os amigos do Musical União de Sapiranga nos acompanham também no programa de hoje. Quanto tempo, hein, Evandro? Abraço pra ti, toda a turma da banda também. Aliás, falando no Musical União, quinta-feira, seu Egídio, né? Seu Egídio Stelzer, no programa Vem Amigos, aqui na programação da Imperial FM, atração, então, da próxima quinta-feira. Vitor Teixeira, sucesso, banda Bom de Baile, abraço, batera. É meu colega de rádio em Dois Irmãos. Quem mais aqui? João Valentim Olbermann. Tá, aqui já foi, né? Então tá certo. Mais uma vez aqui, deixa eu agradecer então, pessoal que tá compartilhando a nossa live, pessoal que tá deixando o seu recado, tá deixando o seu alô pra gente, nosso muito obrigado. Vai mandando aqui a tua participação, o teu alô no programa. Seja bem-vindo, fique à vontade, participe pelo WhatsApp ou pela live também nas redes sociais. Agenda

0: 2027 já sendo trabalhada, já sendo construída, né, Adair? Enquanto eu ia falando aqui, o Adair já estava negociando ali, ó.
1: Sim, então, mas graças a Deus está entrando bastante baile já para o ano que vem. Tem até o Giovanni Ludwig, que me mandou mensagem aí, lá de São Roque, dia em agosto. Tem, deixa eu ver, os mais próximos aí, janeiro, tem Aliança, tem Barão, 7 de maio, tem... Ah, tem eu acho que 7, 8 fechados já, tem para o ano que vem. Hoje até o Nácio me mandou mais 2 orçamentos para o ano que vem, que eu acho que vai fechar e tá se encaminhando. Devagarinho, o pessoal também tá um pouco com receioso agora, com essa fase aí que a gente está passando um pouco, né?
0: É verdade. Turbulências. É verdade, é isso aí, o reflexo está sendo sentido em todas as esferas, né? O pessoal tá meio... tá um pouquinho receoso.
1: Tá com receio, 21 em março, eu tô em Hortêncio, é... E tem mais pro final do ano, agosto, tem setembro, já tem coisa fechada, tem... É, só que a cabeça vai passando o tempo, né, Maico? A gente começa até a trocar o nome das pessoas, né?
0: Não, eu não faço isso. Né, Adri? Eu não faço isso.
1: Nome de lugar, gente.
0: Eu, daqui a pouco vão dizer que eu troco nome de banda também, né? Nome de localidade aí, onde o locutor vai fazer a transmissão. Os caras ficam inventando umas coisas aí sem pé nem cabeça, né, Adri? Brincadeira, tio.
1: É, isso é só pra criar confusão.
0: Ainda Biba, bem que eu sou de boa, né?
1: Biba mandou mensagem pra Duda aí. Biba tá ligadinho também, grande amigo da gente, Linha Imperial. Pessoal da Linha Imperial. Tá olhando a TV?
0: Ah,
1: tá
0: exato.
1: Bonito, Biba? Deixa eu dar uma olhada aí. Tchauzinho pra ti, Biba. Linha Imperial, então, dia 10, na Nova October. Galera da Linha Imperial, a gente sempre foi bem na Linha Imperial. É um lugar que gosta bastante da nossa banda.
0: Uhum.
1: Os bailes que a gente tocou por lá, graças a Deus, sempre... Só não tocamos mais porque às vezes o pessoal liga e a gente tá fechado com data ocupada já. Mas graças a Deus, Linha Imperial. E uma das localidades, né? Arroio Paixão. Já temos o contrato pro ano que vem também, Arroio Paixão. É, então, onde a gente tá tocando, graças a Deus, ano que vem já vamos voltar de novo, né? E até onde é que a gente tocou sábado, acho que também vão repetir de novo. Então, graças a Deus, é um sinal que tá dando tudo certo.
0: É, começa a falar o nome das localidades aí, que eu começo a pensar, bah, lá a janta é muito boa, bah, naquele lá também a janta é muito boa.
1: Um espetáculo.
0: Nossa!
1: Campé sábado foi um espetáculo a janta.
0: É, com certeza. E é um diferencial. O baile, se não tem janta, o pessoal quer, né? O pessoal quer, não quer o compromisso de fazer a janta em casa, sair, se arrumar, sair pro baile. O pessoal quer é comer bem nos bailes, né? E tá certo. Eu acho que tá certo.
1: Tem que aproveitar mesmo.
0: Aproveitar.
1: O que a gente não vai levar da vida é o que a gente passou, o que a gente festejou. Inimizades a gente não leva a lugar nenhum. Então vamos plantar e cultivar amizade, que é o que a gente procura preservar aqui na nossa banda, né?
0: É essa essência que a gente tem que manter.
1: Também mandar um abraço especial para as nossas famílias, a minha esposa, a minha outra filha que tá em casa, a Pietra, a Liane, essa eu não troco o nome, tá? As famílias de todos os colegas dos músicos aqui que devem estar escutando, a Liane tá em casa, né? Evandro falou também que tá olhando na TV, tá? Diz que o som tá muito bom, então a Fábio... O Éder é russo ainda, o Éder não escolheu ainda.
0: O Evandro disse que a imagem nem tanto.
1: A Patrícia, a futura esposa do Fábio, a Patrícia também. Toquinho, manda um abraço pra tua esposa também.
2: Claro, sempre, pra toda a minha família.
1: Alê, Toquinho. Um abraço pro Gilmar Krause. Gilmar Krause, de Dois Irmãos. Dois Irmãos que a gente vai ter que tocar o Kerp uma hora dessa, né? Esse ano a gente tá fechado, todo final de semana não vai dar pra a gente tocar não, mas vamos agendar pro ano que vem, né? Festa da Lavanda.
0: Olha aí.
1: Dia 18 de outubro, né? Dia 17 vão tocar aqui na Tira o Alvo, um baile do Rei. E dia 18 vão tocar na Festa da Lavanda em Moro Reuter.
0: Que beleza. Vamos com mais uma?
1: Ah, mais um abraço que eu quero mandar pra nossa equipe técnica, né? Que me assessora, né? Se não tivesse esses guri pra me ajudar... Assim eu já, às vezes, umas cochiladas na volta, né? No sábado noite foi uma pegada feia, né? E tem o Aliceu, o Warholz, o Ayrton e o Giovanni, que são os meus assessores para montagem, desmontagem, ajuda a dirigir e conto piada.
0: São engrenagens da banda, né?
1: Faz parte, é nos bastidores, né? Que o pessoal não enxerga, né? Só enxerga o pessoal tudo montadinho, som bonito, luz, som bacana, luz bonita, tudo, só que não sabe que a gente tá lá trabalhando 3-4 horas para montar essa estrutura.
0: É, né? Verdade, tem toda uma equipe especializada para fazer essa parte.
1: Isso, a gente sai já 2 horas da tarde.

0: pra dizer quando é perto, né? E volta outro dia, 6, 7 horas da manhã, né? Pra casa de tocar um evento, né? E é que nos bastidores que o pessoal não enxerga. Às vezes o pessoal fala, ah, mas a banda tá cara. Cara, mas o investimento hoje, pra tu gravar uma música, só uma música, tu gasta na faixa de 5 a 6 mil reais.
1: Uhum.
0: Então é um investimento que tá morto, o pessoal não sabe isso. Tu tem toda uma equipe. A banda tem ensaios. Nem tem os nossos músicos que são de fora. Tem custos para eles virem até na sala de ensaio, na nossa sede, para ensaiar. Graças a Deus a gente tá com uma sede muito bacana. Batalhei bastante para eu ter essa sede. Tem,
1: olha que bacana.
0: Cozinha, banheiro, tem
1: churrasqueira.
0: Tem tudo, churrasqueira. É, tem...
1: Deus livre, senão, né?
0: Então, em breve a gente tá trabalhando. Em breve nós vamos fazer uns vídeos, algumas fotos e postar nas redes sociais aí para mostrar. Onde a gente passa bastante tempo tirando música, para as músicas saírem bonitas no baile, e daí tem que trabalhar um pouco durante a semana também, né?
1: Ah, com certeza.
0: A picanha não chegou ainda. É, a picanha tá difícil. Vou assar uma mortadela a próxima vez que nós...
1: Bora chega. Vamos lá, banda Bom de Baile ao vivo na Imperial FM, no Carefest da Imperial.

Esse é o programa Kerbfest da Imperial, agora 18 minutos para as 10, 10 graus, 7 décimos a temperatura. 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

0: 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Deixa eu ver quem é que tá deixando o seu alô, deixando o seu recado por aqui. Ilmar Hartz, dando seu boa noite. Ainda, boa noite, gostaria de mandar um abraço para a senhora Anitta Kremer, que no dia de hoje me doou alguns discos de vinil e bandinhas. Mas olha aí, abraço aos músicos da banda Bom de Baile. O recado é do Daniel Prass. Deve ter algumas relíquias, algumas preciosidades aí, né, Daniel? Alô, Ilvenin Estrela, obrigado aí o carinho, obrigado a companhia, todos os dias, né? Obrigado as lindas palavras também, né? Boa noite, abraços para Ildo Seidel e Lovane de Estância Velha. Quem manda o recado é Marli e Jair de Lajeado. Ainda, muito boa essa banda. A última música tocada, sua qualidade foi tão boa que parecia ser gravação em estúdio. Olha aí, recado do Nilson Matiasi.
1: Obrigado, Nilson. Obrigado pelo carinho.
0: Quem mais aqui? Maria Schmitz, de Indaial, Santa Catarina, quer oferecer a próxima música para a grande família Engel e Schmitz. De Mondai, Santa Catarina, Omélio João Wenzel. Samara, de Santa Rosa, homenagem dela para o marido Adir. E ainda, deixa eu ver aqui, queria mandar um abraço para a banda Bom de Baile, da Ana de Porto Alegre e da Cristina e do Adelar de Nova Petrópolis.
1: Minha cunhada, minha sobrinha, estão para Porto Alegre, a Ana estuda lá embaixo, daí está lá buscando ela, eu acho.
0: É isso aí, família sempre acompanhando também, né?
1: Graças a Deus.
0: Que bom, que beleza.
1: Quem mandou um recado aqui foi o grande músico, amigo, Claudemir Mebius. Diz que o repertório está muito bom e o som também está bom. Claudemir também tocou uns bailes com nós, né? Pai do Éder.
0: Que beleza, que beleza. Vamos com mais uma, Dair?
1: Vamos lá.
0: Quer aproveitar antes de mandar algum recado ainda? Tem recado na ponta da agulha aí?
1: Eu e o Rodrigo estamos negociando baile aí. Só no WhatsApp aí. Depois eu mando mais um WhatsApp para ti, Rodrigo.
0: Vamos lá então, bom de baile.

0: Olha aí, essa finaleira aí. Aí é que aí merece uma sede mesmo própria para os ensaios. Aí nota-se que a banda de foco tem uma sede para ensaiar, né, Adair?
1: É verdade.
0: Agora todo mundo vai pro.
2: Pior que essa foi sem ensaio.
0: Imagina se tivesse ensaiado, né? Império FM, 10 minutos para as 10, 10 graus, 5 décimos. A temperatura, a gente vai para a finaleira já do programa. Você pode ainda mandar o seu boa noite, o seu recado no 54-3281-1510. Atendo por aqui ainda. Boa noite, mano. Um abraço pro Matheus, Euclides, Luísa, em Dois Irmãos, e pro Pedro Canísio. Também Gisela, Marcos, Tacelli, Camil em Vale Real. Gelásia Kiefer, Vila Seger, tá pedindo uma valsa. Nelson Borquet, Vila Laju Mondaí, Santa Catarina, sempre acompanhando a gente também. Olinda Isílio de Carlos Barbosa. Newton Tribes em Jaraguá do Sul, tá ligadaço com a gente. Falando em Jaraguá do Sul, me lembra que eu fui para Jaraguá do Sul no passado e o Adair me emprestou o rebocão lá para buscar um...
3: Parceria, né?
0: Parceria, grande parceria, né? Aí partimos. Essa viagem tem uma história que... eu conto depois, eu contei pro Adair, né? Eu conto pro resto do pessoal da banda depois nos bastidores aí, que é um pouco cômica, né? Mas faz parte quando a gente pega a estrada e esquece de olhar a documentação. Não deu. Foi tranquilo. Mas uns sustinhos que a gente leva às vezes, né? Mas vamos lá. 8 minutos agora para as 10. Friozinho, 10 graus, 5 décimos. Mas vamos aquecer a noite porque tem bom de baile ainda. Sim. Aqui na programação.
2: A Duda mandou bem lembrado. Na virada do ano, quem não tem programação, venha para Nova Petrópolis, que é um dos melhores réveillões que acontece na região, na Serra Gaúcha.
0: Olha, com certeza.
2: E então, esse ano a gente tem a graça de a gente tocar a Bom de Baile e Rogério e Magrão, vamos animar na festa na Rua Coberta. Também nosso amigo Betinho, do Canecão do Vale, mandou pro Fábio aí, tá na escuta, disse que não perde um quero festa também. Obrigado.
0: E não carinho. É de agora. Não é de agora que o Betinho não perde um quero festa. Não
2: é de agora,
0: Não é de agora. O Betinho sempre, então, sempre
2: na companhia. Então, Bom de Baile e Rogério Magrão. Na virada do ano aqui no Hospital. Se a rua, eu acho que já, a Rua Coberta já vai estar pronta, né? Tá em reforma a Rua Coberta. Quem sabe, né?
0: Esperamos. Mas interessante isso aí. De fato, é um dos réveillons mais procurados aqui na região da Serra. O Réveillon aqui em Nova Petrópolis ficou muito famoso aí pelas atrações, pela queima de fogos, e vem gente especialmente pro Réveillon, nem para se hospedar. O pessoal vem no começo da noite de toda a região, cidades do Vale dos Sinos, Encosta da Serra, Vale do Caí, vem muita gente mesmo, todos os anos.
2: É cerca de...

0: de 15 mil pessoas, né? Mais
1: ou menos. Exato. Ah, e sempre com grandes bandas também, né? Nossa, né?
0: Grandes bandas, né? Dá pra ver esse ano eles contrataram duas grandes bandas, né?
1: É, com certeza.
0: A gente tem uma honra também de dividir o palco com o Rogério Magrão esse ano, né? Também que é um que a gente se inspira bastante, né? Na época, desde o San Marino. E sexta-feira a gente foi num baile, a gente não tava ocupado, aí a gente foi rever o Negão.
1: Ah, sim.
0: Boa banda, Negão em banda.
1: Transmissão da Imperial, Giovanni esteve transmitindo.
0: Esteve transmitindo, falei com o Giovanni.
1: Baita banda também.
0: Então, são parcerias que a gente construiu nessa trajetória de vida, trajetória de bailes que a gente teve. São grandes parceiros, né?
1: Isso aí. 6 minutos para as 10, vamos com mais uma, Daíra.
0: O pessoal pediu valsa, né?
1: Pediram valsinha aqui.
0: Eu não ia tocar valsa agora, mas já que pediram, vamos tocar, tá bom?
1: Então vamos lá.

Tá aí, essa é a banda Bom de Baile, ao vivo no Kerbfest da Imperial. Deixa eu registrar ainda as participações aqui. Leomar Guerin, de Capão da Canoa, só vou ficar devendo o teu pedido aqui, até não sei se isso aqui a gente, se é da nossa programação, Leomar. Sérgio José Reuser, deixa eu ver aqui, essa música é fantástica, saudade desses bailes que não existem mais. É Sérgio Reuser de Lajeado. Depende, Sérgio, tem aqui na região ainda tem muitos bailes assim que, e a gente tem que aproveitar enquanto tem também, né? Bailes de kerp com janta e tudo mais, né? É, não sei como é que é na região aí de Lajeado, mas aqui pela nossa região ainda se conservam ainda alguns desses bailes de interior aí que é cada janta.

0: que a gente tem que chegar, a gente sai de casa e tem que olhar se tem um chazinho de boldo, uma olina, porque, né, vamos combinar, a coisa é violenta. Bom de baile até aqui no programa Quero Festa Imperial. Muito obrigado você de casa pela companhia. Estamos chegando na finaleira já. 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Agradecer também o apoio nos bastidores, o Adolfo na técnica de som, a Adri no comandando o vídeo e a Ângela no WhatsApp e no telefone recebendo o seu recadinho. E muito obrigado, bom de baile também.
1: Obrigado, Rádio Imperial, obrigado, Maicon. E deixando um abraço também ao grande amigo Cris. Não deve estar escutando, tá lá na Alemanha, né?
0: Eu tô esperando aqui a resposta dele. Ele me mandou mais cedo aqui.
1: Ele deve estar tomando chope, né?
0: Se tiver alguma coisa aberta ainda, né? Algum pub lá. Mandou aqui, dale, Maicon, bom programa. Isso foi um pouco antes das 7 e não me respondeu mais.
1: Deixando um forte abraço pro Cris também, integrou.
0: Stinger de Schlofschon.
1: Cris integrou o Bom de Baile por 3 meses, depois ele recebeu a proposta dos Montanari e não teve como recusar, né? Gravou, participou da música nova aí. Falando em música nova, a gente quer mandar um forte abraço ao grande amigo Alessandro Turra, que é uma honra pra gente ter um grande amigo, o Alessandro Turra, desde a época da Amazônia. Ele saiu da Amazônia e eu entrei no lugar. A banda decaiu bastante, né, com essa troca, mas a gente dá bastante risada, até a gente comentou esses dias atrás. Turra, forte abraço pra ti, amigo. Ele prontamente, quando eu falei com ele, ele se prontificou para gravar música com a gente. Então, pela amizade que a gente tem de muitos anos. E vem mais duas grandes parcerias nas próximas músicas. A gente está com 3 músicas engatilhadas. A próxima a gente vai lançar agora dentro de 30 dias, talvez, mais ou menos. E com a participação do Turra. E daí tem mais 2 que a gente está já preparando, que tem mais 2 grandes participações, renomes da música popular do Sul, dá para dizer assim, dos bailões. Dos bailões, né? Então a gente tem uma honra, assim, de gravar com esses grandes artistas e o pessoal vai gostar muito das participações. Já lembrando também, para o pessoal então acessar, quem quiser contratar o Bom de Baile, 51984416175, ou entra nas redes sociais da Bom de Baile, no Facebook, Instagram. O pessoal pode pegar o contato por lá, deixa algum recado. Sempre que der, a Duda responde, né? Duda que é a responsável agora. Eu sou meio chucro para esse tipo de negócio aí, né? Tem muito botão no celular para apertar, né? E daí a Duda, que é mais nova, já domina melhor, né?
0: E caso alguém não tenha anotado o número, pode chamar aqui na Imperial FM que a gente também passa o contato do Bom de Baile. Deixa eu também aproveitar e mandar um abraço aqui pros músicos. Tanto músico que manda WhatsApp aqui, manda participação, seja aqui nos estúdios, para mim, no WhatsApp da rádio, pros músicos também. Manda um abraço também para Débora da banda Exemplo, ligadinha com a gente também, né, Débora? Abraço para ti, obrigado a companhia, tá bom?
1: Também estão vindo com música nova.
0: Estão vindo com música nova.
1: O pessoal das bandas está se puxando.
0: Essa finaleira de ano aí tá vindo umas novidades muito bacanas aí, a gente tá ansioso para divulgar.
1: Dando exemplo também, grandes músicos, grandes amigos a gente aí, grandes parceiros, a gente tem uma amizade muito grande com esses guris aí. Estão vindo com música nova, também estão gravando músicas bonitas aí. O pessoal tá. Já gravaram o clipe também essa semana, né? Com a Catarine.
0: Olha aí.
1: Então o pessoal da Nova Petrópolis aí tá se puxando, né?
0: Que beleza.
1: Ficar pra trás, né? O pessoal é bom.
0: É muito bom. Um se puxa, aí a outra banda já fica naquela. Ah, temos que fazer alguma coisa também, né? Isso é bacana. Aí todo. E o público que agradece, né? O ouvinte da Imperial FM agradece essa produção aí de vocês.
1: É a competitividade boa, sabe?
0: Assim, exatamente.
1: Um lança uma música, não é pra querer fazer melhor que o outro, mas então a gente não quer ficar pra trás, ou seja, a gente se puxa, né?
0: Exatamente.
1: A gente tá mais ou menos que nem a dupla Grenal. Um tá ruim, o outro quer ser ruim também, né? Um perde o jogo, o outro também perde, né?
0: Um vai pra zona de rebaixamento, o outro quer ir também.
1: Vai querer ir, né? Brincadeiras à parte, né? Então, agradecendo mais uma vez, Maicon, a Adri, que tá aqui assessorando, a Ângela tá lá fora,

0: Rodolfo também está por aí, fez um grande esforço para passar a voz do Maicon hoje, né? Não estava vindo, mas agora está com excelência, né? Acho que é muito gravão na voz do Maicon, daí estragou o microfone, né?
1: Flávio Stephen. Flávio Stephen, dois irmãos, boa noite, obrigado pela companhia. Deixa eu ver quem mais aqui. Bom, é isso aí. Obrigado, bom de baile. Que tem? Tem saideira, não tem?
0: Tem saideira. A gente gravou virando todas, gravamos nosso quarto CD. Gravamos e o Clayton, que estava ligadinho primeiro, o Clayton foi um dos participantes dessa música. Eu acho que foi o Clayton e o Diego que fizeram essa música, se não me engano. Então, virando todas a saideira do bom de baile.
1: Abraço pra turma da Banda Real, que tá mandando aí o abraço também.
0: Grandes amigos, grande Rodrigo, em nome do Rodrigo, agradecer todos os músicos, grande banda também da nossa região, recomendo.

0: bom de baile, Imperial FM 10 e 7. Próxima terça-feira tem mais Kerb Fest da Imperial, na próxima terça-feira, com a turma da Superbanda Canecos. Forte abraço a todos, uma excelente noite!
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de hoje. Eita, povo afiado, hein? Essa música especialmente pra toda mulherada. Simbora, o galinho de hoje é o corno de amanhã.

0: 4:45.
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2: Amigas e amigos, muito bom dia. Manhã de quarta-feira, 16 de setembro de 2026. Tempo firme, céu limpo, inclusive me chamou atenção, né? Quando eu saí de casa, normalmente, todos os dias, eu olho para cima, primeiramente para agradecer ao Supremo Criador do Universo por estar vivo e poder sair de casa para ir trabalhar. Mas me surpreendi com a quantidade de estrelas visíveis. Sinal de que temos um ar mais puro nesta manhã, né? É. Mais livre de poluição. Também sinalizando, porque normalmente, né, a gente lembra que na primavera o céu fica muito mais azul, e a primavera chegando aí já, né? Falando em primavera, falando em temperatura, 7,4 a temperatura, umidade 80%, 5,5, sensação térmica, um pouco mais fresquinho hoje, né? Estamos no ciclo de Virgem, estação inverno, 106 dias nos separando do novo ano, a lua na fase nova. Hoje, Dia Internacional para a Preservação da Camada de Ozônio. Já que estávamos falando também nessa parte, né? Precisamos fazer também o controle da emissão, né, de gases nocivos aí à nossa saúde e também à natureza no geral. Acordando com o Peralta chegando, patrocínio Energista Natureza e Sul Motos. Parte musical começa hoje com banda Panorama. Amor sem fim.

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7,2 a temperatura, o tempo firme, 82% umidade relativa do ar, a sensação térmica nesta manhã 5,1 graus. Você acompanhando o programa Acordando com a Imperial. 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Já recebendo as participações aqui na programação. Na minha página no Facebook, chegando aqui o bom dia da Maria Madalena Rinker, Malice Moraes, Jacinta Wilken, Wingert, Malise Raber, Nelson Krein, Sérgio Klein, Márcia Tank, Erdi Potter, Guido Kehl, Círio Rohr, Jair Wortmann, Jacinta Rinker, Valnides Oneida Rodrigues da Conceição, Clarice Gido Malman, a Marciane Tank, and Lindonia Luz Ordonia from Hong Kong, she sent for me a good morning. 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Nosso WhatsApp também já participações, Luiz André Schultz, lá do Moro Reuter. Ricardo Gaúcho, lá de Uberlândia, também com o seu pensamento aí do dia. Uma ótima quarta-feira a todos, que assim seja.

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É, às vezes até os meus galos ficam um pouco assim mais receosos, né? Por que será? Falando em canto de galo, eu ainda não ouvi nenhum sabiá cantando por aqui. De repente, aí na sua, seu município, na sua região, já estejam cantando por aqui. Ainda não, né? Pelo menos não ouvi. Pode ser que até já tenha também. Diz que quando o sabiá começa a cantar, o frio vai diminuir, né? Então vamos aguardar aí para ver o que acontece. 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Agora 5 horas 17 minutos, 7,1 a temperatura, 4,9 a sensação térmica, baixou um pouquinho, né? E aumentou a umidade de 80, agora é para 82%. Falando em tempo, vamos conferir a previsão para hoje. Temperatura variando de 5 a 17 graus, sol e muitas nuvens à tarde e à noite formam-se nevoeiros. Vento até 6 km por hora hoje, sol vai nascer às 6h22, seu caso às 18 horas 16 minutos. A lua aí na fase nova. Para amanhã, quinta-feira, 6h22. Dia ensolarado com nevoeiro amanhecer, as nuvens aumentam à noite. Sexta-feira ainda teremos aí o tempo firme, né? Céu encoberto, mas sem chuva. Previsão de chuva então para sábado, domingo. Segunda menos, terça-feira volta a chover. As informações para você, ouvinte da Imperial. Sabendo bom dia também, né? Que este dia seja um espetáculo. Feliz dia da ouvinte Azalma Batalha. Obrigado igualmente para você também. Sabendo bom dia também, né, do Marco Casagrande Canoas. O seu pensamento do dia: você não precisa explicar seu coração para quem já decidiu não entender seus sentimentos. Verdade, meu amigo, concordo 100% com você. Diz aqui: o sabiá estão a.

Duas cantando, é, já estão por lá, estão cantando, né? Tá um pouco mais quente lá por Canoas, né? Aí os bichinhos já começam a cantar mais cedo também. Quem mais está participando aqui? Vamos conferir. A nossa amiga ouvinte, a Gini Godoy, mandando um bom dia, um abraço. Aqui também não ouvi Sabiá cantando ainda, né? Ele disse no São Leopoldo pedindo música para a esposa Terezinha, para todos os ouvintes e para nós aqui na rádio. Muito obrigado.

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Agora são 5 horas 31 minutos, 5h31. Nosso Acordando com a Imperial, já indo aí para a sua última parte. 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Mais participações, bom dia, Edson Bacaro Debel lá de Giruá. Ótima quarta-feira, ótimo dia a todos. Muito obrigado para você também. Minha página no Facebook, bom dia do Odanir Govaski, né? Isso, Popular Bombacha, Luiz Helene Niemeyer, também bom dia pro seu Egon, Laércio Ritter, Rosângela Kleber Fontoura, Fernando Reichenwald, Lorena de Souza, Paulo Hirt, Rosane Schneider, Edson, Pedro Zimmer, Claudomiro Baques.

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1: Agora são 5:50, 5:50, 10 minutos nos separando das 6 horas da manhã. Tempo firme. Temperatura 7,1, 4,6, sensação térmica, umidade 83%. Nosso bom dia, amigos e amigas, chegando a partir de agora, sempre patrocínio do Sicredi, Chile, instalações hidráulicas, Pica-Pau Veículos, Frajanchal, produtos ou Boticário, Tratordini, soluções agrícolas, Eletroção, Agro Casarão e Restaurante Lindenhof. Participação chegando e a gente registrando por aqui. O bom dia da minha página do Facebook, tá? Liane Michel. Também da Alcida Fürstenhoff, do Joel Beff, a Roselene Maria Schmidt-Solemann, a Rejane Maria Schmidt-Knorst. Também Rosane Utzig, Fábio Dammer, Mariane Carlin, Werner Koch, Mali Marmit de Campos, Luiz André, Roberto Correa, Eleni Siroto. Subindo bem no nosso WhatsApp, o bom dia do Herman Vanslavik, também da Elaine Ramis, Moro Box, Mongueres, esposa Maristela,

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1: 6 horas.
2: A palavra de fé e esperança para hoje, quarta-feira, 16 de setembro de 2026, o título: Valores Éticos. Hoje em dia pode-se perceber a luta em glória travada pelos valores éticos contra os interesses egoístas dos cidadãos. Infelizmente, esse problema só se resolverá quando a educação tomar para si essa responsabilidade. Talvez sem refletir muito a esse respeito, os pais são os primeiros a dar exemplos de violação dos princípios éticos que deveriam nortear as ações do homem do bem. A aquisição de peças, por exemplo, em oficinas de desmanche e automóveis roubados, mesmo sabendo disto, por custar mais barato ou de outra mercadoria produzida por meios ilícitos, também são formas de alimentar essa agressão aos princípios da ética. Geralmente, o indivíduo que comete essa falta alega que não pode ser responsabilizado por isso, pois não foi ele que roubou o carro, nem fez as cópias ilegais. A esse propósito, Allan Kardec propôs a seguinte questão aos benfeitores: aquele que não pratica o mal, mas que se aproveita do mal praticado por outrem, é tão culpado quanto esse? E eles responderam: é, como se houvera praticado. Aproveitar do mal é praticar dele. Talvez não fosse capaz de praticá-lo, mas, desde que, achando o feito, dele tira partido, o que é a prova de que teria praticado se pudera ou se usara. Hoje em dia é muito comum se jogar a culpa na internet, pois alega-se que a falta de leis próprias para esse fim e o anonimato favorecem esse tipo de crime. No entanto, o bom senso diz que a internet apenas mostra o problema ético existente, porém não o cria. Como se pode perceber, o problema não é do meio de comunicação, mas do indivíduo. Ambos os indivíduos são filhos de alguém, foram alunos de alguém, conviveram com alguém e foi responsável pela sua educação. Assim, vale a pena pensar um pouco sobre essas questões tão importantes e tão graves. E se houver dúvidas quanto a uma ação estar certo ou errado, quando é que se o bem ou o mal, basta seguir a orientação do maior mestre que a Terra conheceu e fazer dos outros o que gostaria que os outros lhe fizessem. Ou seja, colocar-se no lugar daquele a quem se dirige a ação e se perguntar se gostaria de estar no seu lugar. Se a resposta for positiva, pode-se agir sem a menor preocupação. Mas se for negativa, certamente trará dissabores, mesmo que a ação escape às leis do homem. Todos nós, sem nenhuma exceção, responderemos por nossos atos perante o tribunal da própria consciência e receberemos de acordo com as nossas obras. É isso nós já sabemos há mais de 2 milênios. Portanto, se você deseja ter uma consciência limpa, não acumule detritos morais, pois eles o perturbam e infelicitam nesse mundo ou no além-túmulo. Se você quer ser seus direitos respeitados, respeite os direitos alheios. Faça ao outro somente o que gostaria que o outro lhe fizesse. Pense nisso. Tenha um ótimo dia.

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Agora 6 horas 10 minutos, 6 e 10, 7,1 a temperatura, 4,9 sensação térmica, bem mais fresquinho nessa manhã, né? Também o céu completamente limpo. Aí a temperatura espencou um pouco, né? A umidade está alta, 83%. Mas nada comparado com 95%, como tivemos aí nos últimos dias, né? Mas se você for pra rua, é bom se agasalhar, né? Tem aquela época, agora a época da cebola, né? É isso, você sai de casa com 3, 4 peças e durante o dia vai tirando, porque vai esquentando a mudança aí da estação. Bom dia, amigos, amigas, você acompanhando agora aqui pela Imperial. Mais participações para registrar por aqui. Bom dia do Fábio, dá-me pedindo homenagem para os aniversariantes de hoje: Carlinhos Krumenauer, Fernanda Arnold, Brigitte Schmidt-Hansen, Vera Knost, Guilherme Stout, Jéssica Alaide Mevius e Sueli Arnold. Também o bom dia da Valdemar Neriane, Silvia Letícia lá de Parubé, do Afonso Barco na Posada da Neve, Lene Moraes do Yammertal. Rodrigo lá de Canela, desejando uma ótima, boa quarta-feira a todos. Bom dia, Paulo Janobal, homenageando hoje Maria de Lucy Dietrich e Anselmo Moraes pelo aniversário. Joãozinho Wolf, bom dia. Abençoada quarta-feira a todos nós, linda mensagem, muito obrigado. O André Reginato lá de São José de Farroupilha, indo pro trabalho, pedindo música para amanhã. Também a participação do Valdomiro Ruanturf, lá de Três Coroas, bom dia. Na minha página do Facebook, bom dia, Leandro Gustavo Bock, Hildegard Weber, Susana Drum, Jenny Dilkin, a Maria Regina Schaap, Dolores Silis, Carmen Arnold, Maristela Dilkin, Maria Mardinelli Schultz, Nestor Mella, Sandra Yanke, Lenice Rodro, Luiz Roberto Correa, Marli Marbiti Campos, Werner Koch, Mariane Carlin, também do Fábio Dammer, da Rosane Utzich.

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11: Agora 6:21, 6:21. 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

0: agora já são 6 horas 32 minutos, 6h32, e o sol já aparecendo.
1: Ah, também não. Hoje praticamente. Bom, agora começou falando nisso, eu falar que o céu está completamente limpo, não? Mas lá pro lado Sapiranga, Igrejinha, Três Coroas, começou a aparecer lá no horizonte, começou a aparecer alguma nebulosidade, no mínimo alguma neblina que estava aí nas baixadas, resolvendo agora dissipar, não? Interessa eu ia dizer, o solo hoje está bem à vontade. Última parte já aqui do nosso Bom Dia Amigos e Amigas, sempre patrocínio. 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Mais participações, chegando aqui o Bom Dia da Vânia. Também a Otília Brown, dois irmãos, linda mensagem, muito obrigado. Abençoada quarta-feira a todos. Augusto Baxson, Zé Dorval, pro amigo Arno Aich e Clarinha Tapper pelo aniversário hoje. Bom dia, o Egídio Clarice Malman. Dizendo um bom dia a todos os ouvintes, quarta-feira para você e todos nós, que assim seja. Aqui tem um sabiá que está na afinação. É, pois é, quando eles começam a cantar, né? Olha, às vezes sai cada coisa desafinada, mas depois eles acertam, né? É que nem o ser humano, porque tem uns camaradas por aí que se dizem cantor, meu Deus, quando começa a cantar dá vontade da gente chorar. Bom dia, Noraci, Angela Olva, mandar pra linda mensagem, muito obrigado. Ademar Ainda, linha Fritzenberg. Bom dia para os amigos da Imperial, também o Fernando Olbermann, Paulo Marchner, dois irmãos.

O Leandro, né, pedindo homenagem pro colega de serviço, né, o Fábio Arnold, tem aniversário hoje, conhecido, mais conhecido como Fabão. Parabéns pro moço então, né? Bom dia, Rosmali, lá de Canela, lindo dia aqui. Na minha

No Facebook, bom dia, chegando aqui também do Jair Bach, Renato Krieger, Mali Bock, Márcia Clement Schmidt, Fátima Schultz, Malise Belter, Joine Luiz Souza, também Luiz Henrique Gomes, ainda do Roberto Drexler, Ademar Tomé, Romeu Muki, da Angela Becker, Elaine Maria Schmidt Halbert, da Adriana Ninoff, da Lisane Miller, Guido Dapper, Eva de Castro, Marino Laux, Leonie Levens, Carmen Arnold, também Chris Ackerman, Terezinha Arendt, Noeli Aren Baumgarten, Rosemary Dietrich, Rosane Schäfer-Rickert, Darcilo Mitzenberg, Regina Fetzner, João Greff, Nadir Dill, Ricardo Foltz, Almiro Miller, Ivo Lampa, Luísa Rami, Luísa Klagenberg, Madalena Kuhn, Marcos Aurelio Eich, Clarice dos Santos, Mali Schumann, Remo Iraci Schütz, Sonny Olbermann, Erminda Nays, Amarildo José Pellens e Astor Figebaum. Aí a música do Monte Azul, para quem pediu.

0: 6h45.
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2: Bom dia, amigos e ouvintes da Rádio Imperial. Massa de ar seco e frio segue garantindo tempo firme no estado nesta quarta-feira. Hoje, em Nova Petrópolis e na Serra Gaúcha, o sol predomina ao longo do dia, com amplos períodos de céu claro em muitas áreas. A temperatura na madrugada ficou próxima dos 5 graus na maior parte da região, porém caiu abaixo de 0 grau nas áreas mais altas. Durante o dia aquece e as máximas à tarde atingem entre 17 e 19 graus. Depois, no fim do dia, volta a esfriar. Na quinta e sexta, o tempo seco com sol predomina, mas aparecem algumas nuvens no céu. No final da sexta, as nuvens aumentam. Haverá maior elevação da temperatura na parte da tarde, mas as noites e madrugadas ainda serão frias. Na quinta-feira, as mínimas vão chegar entre 6 e 8 graus e as máximas à tarde atingem entre 21 e 23 graus. Já na sexta, as mínimas vão ficar entre 8 e 10 graus e as máximas à tarde vão atingir entre 24 e 26 graus. Da Metsul, Luiz Fernando Nartigal.
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0: 6:50, 6:50, chegando a partir de agora o nosso Café com Imperial. É para deixar o seu café mais adoçado, menos sem açúcar, sem mel, com as boas músicas. Você aí tá no café daí, bom dia. Ótima quarta-feira a todos. 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

Agora aqui me boicotando, né? Eu puxando aqui, programando a nossa cortina, que tá tocando agora, ele me adianta aí e pega outra, né? Mas não há de ser nada, vamos que vamos. O importante é que tenha música. É, música chegando na sequência, já com o Show Brás.

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4: Agora são 7:29, 7:29. A temperatura 9,1, a sensação térmica agora já tá beleza, né? 15,4, puder, o sol tá aí. Tem um pouquinho de nebulosidade lá no horizonte do lado.

Marcele Correia. Também temos ainda participações para registrar aqui no nosso WhatsApp. É isto mesmo, né? A participação aí do Tzilis, mandando aí seu bom dia. Quem mais? Alcida Moraes, do Yammertal. Pro esposo Anselmo, né? Está de aniversário hoje. Parabéns para ele. Felicidades. Jair Fazbindo, bom dia. Excelente quarta-feira a todos. Parabéns pela mensagem. Muito obrigado. Realmente, ética é o caso raro neste país. Ultimamente, sim, né, meu amigo? Também participação família Gums, lá de Curitiba. Bom dia, 10 graus, com tempo nublado por lá, iniciando o dia na excelente companhia da Imperial. Também nosso amigo Igor Schmidt mandando aí seu bom dia. Também bom dia, Inácio Dresch, Caxias do Sul. Ainda 6 graus, tempo limpo, em Gramado, informação do ouvinte Oscar Miller. Jacinta Hartmann Westenfeld, bom dia lá de São Pedro da Serra. Também o Elemar, lá do Vale Real, está também aí, né, participando, mandando aí seu bom dia. Quem mais aqui? Bom, vamos com música, né? O maestro já estava aí preparado, então vamos que vamos.

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2: Agora são 7h47, 7h47, já chegando o ponto final aqui no nosso Café com Imperial, patrocínio Meca Diesel, Cantinho Saudável, CCR Máquinas Agrícolas, Círculo Saúde e Ideal Esquadrias. Novo programa você vai acompanhar amanhã a partir das 6h45. Mais participações no nosso WhatsApp, o Bom Dia Belmira Brown do Yamertal. Ei, Sérgio Luiz Bonini, o nosso amigo taxista lá na capital, já no trabalho aí, mas sempre ligado aqui na 104,5. Picada Schneider, tempo bom e sal limpo, 10 graus por lá, informação do Emílio Konderfer. Pedro Guedes, Boa Vista, Poço das Andes, bom dia. Também bom dia, Andréa Litke, de Boa Vista do Erval. Desejando uma abençoada quarta-feira a todos os ouvintes dessa rádio. Quem mais participando aqui? Ricardo Becker, bom dia. Estou te pegando aqui em Vacaria. Muito bem, tá certo, né? É isto. Equipamento aos pouquinhos, voltando tudo à normalidade. Aí vamos dominar o Rio Grande Velho, né? Também o bom dia do Jairo lá de Noia. É a página no Facebook, bom dia Cristiano Prois, Noemi Maria Verle, Vera Weber, Leonie Gever Franzmann, Lorena Hirsch, Lário Yanke, o Plínio da Silva, também Dorides Albuquerque, Nelson Haupt, a Marlene Wolf, Adriana Inês Malinski, Célia Gressler, do João de Mello, da Maria Clos, Doraci Zimmer, Karina Kussler, e Jacinta Dapper. Finalizando a minha participação na programação, tô indo embora, volto amanhã a partir das 4h45. Até lá, boa quarta-feira.

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1: Tempo firme, temperatura 11 graus. Bom dia.
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12: 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Bom dia, quarta-feira, dia 16 de setembro, meio de semana, temperatura 11 graus e 3 décimos, friozinho, mas o sol tá brilhando, céu azul, dia bonito aqui em Nova Petrópolis. 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Informação já cedo, né? Há pouco, bombeiros voluntários passaram aqui pelo centro em direção ao bairro Vale Verde. É um princípio de incêndio em fiação elétrica, tá? Em breve mais informações aí dos bombeiros voluntários. Participe aqui no 54 3281 1510. Para começar hoje, Banda Maria.

0: Banda típica Verno e Companhia Limpa Banco. Antes teve César Oliveira e Rogério Melo. Chega no Massi, banda Maria Garçom.
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2: Bom dia, amigos e ouvintes da Rádio Imperial. Massa de ar seco e frio segue garantindo tempo firme no estado nesta quarta-feira. Hoje em Nova Petrópolis e na Serra Gaúcha, o sol predomina ao longo do dia, com amplos períodos de céu claro em muitas áreas. A temperatura na madrugada ficou próxima dos 5 graus na maior parte da região, porém caiu abaixo de 0 grau nas áreas mais altas. Durante o dia aquece e as máximas à tarde atingem entre 17 e 19 graus. Depois, no fim do dia, volta a esfriar. Na quinta e sexta, o tempo seco com sol predomina, mas aparecem algumas nuvens no céu. No final da sexta, as nuvens aumentam. Haverá maior elevação da temperatura na parte da tarde, mas as noites e madrugadas ainda serão frias. Na quinta-feira, as mínimas vão chegar entre 6 e 8 graus e as máximas à tarde atingem entre 21 e 23 graus. Já na sexta, as mínimas vão ficar entre 8 e 10 graus e as máximas à tarde vão atingir entre 24 e 26 graus. Da Metsul, Luiz Fernando Nartigal.
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5: 8h19, o sol brilha aqui em Nova Petrópolis, 12 graus, 1 décimo a temperatura. Aquele abraço para Butiá, Lozé Borges e toda a turma por aí. O Maitá, bom dia, seu Adriano Opperman, tudo certo. Wilson Miller, Matiel Parece Novo, Dona Ilse, seu Reinaldo em Padre Eterno Baixo, Ângela, Bel e Lúcia em Pantano Grande. Recordando o corpo e alma...

0: Recordando com os atuais Diga Diga e antes Corpo e Alma, aquele beijo. 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

Agora 29 para as 9, 12 graus e um décimo a temperatura, tempo firme, sol brilhando, céu azul, manhã desta quarta-feira, dia 16 de setembro. 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Bom dia, Estrela, alô, Valmor e Rejane Venequer, aquele abraço, João Carlos Veríssimo em São Paulo, Elemar do Vale Real, pede mais uma com os atuais, daqui a pouquinho já destaco por aqui, manda teu recado, 5432811510.

0: A versão remix de Sierra Madre com Klaus Mitzos und Hannes e antes Bandanina, alegria dos bailes.
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1: 16 para as 9, este é o Bom Dia Imperial, temperatura está em 12 graus e meio, bom dia para Tatiane Zanqueta em Morro Reuter, a Tânia em Sapiranga, pede rainha musical, seu Ivo e Dona Lia Schallenberger em Novo Hamburgo, bom dia, aquele abraço, também o Jair lá em Arabutã, Anderson Marchner em Dois Irmãos, Dona Avenida Pretzel de Ivoti, Remy Hart e no Morro Carrar, pedindo para relembrar aqui Banda Alegria, e o seu Manuel Kretz hoje parabenizando o colega, o ajudante Fábio, que tá de aniversário hoje. Almoço garantido, né, Manuel? Hoje o Manuel pode escolher onde quer almoçar, pode ser espeto corrido, rodízio de massa, o que for aí, que é por conta do Fábio. E olha que eu nem tô botando toda a firma aí na tua, viu, o Fábio? Só o Manuel, então desse por satisfeito. Parabéns, Fábio. Felicidades aí, tudo de bom. Vida longa!

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0: Banda Som Livre, a valsa Início da Noite, antes Os Atuais Mississippi, Banda Alegria, Mensagem pra Mim. Até aqui com a gente nessa primeira hora, claro, Multivolone Becker, Lojas Regla e Mecânica Silveira.
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15: Vida amanhã em ponto, 13 graus, um décimo a temperatura, subindo devagarinho, né? Mas vai ficar agradável de tarde, o friozinho vai dar um tempinho pra nós aí. Tem chuva nos próximos dias, pra outra semana até calorão já estão falando. É, a primavera tá se aproximando, o inverno vai indo embora, devagarinho ainda, né? Ele não quer arredar o pé, mas sim, logo logo a primavera tá chegando. 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

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No bloco a gente ouviu aí o convite para o Manhã Alegre Imperial deste sábado, que será na Feira do Produtor em Santa Maria do Herval, promoção da Cressol, celebrando os 3 anos da agência Cressol de Santa Maria do Herval, com grupo de danças folclóricas alemãs, CTG, música ao vivo, enfim, vai ser uma manhã muito legal a partir das 9 horas. E falando na Cressol, a campanha de prêmios Cooperar é Ganhar segue movimentando cooperados de diferentes regiões. No sorteio especial deste mês, a Cressol Raiz entregou o prêmio final de R$50 mil, um dos principais valores previstos na campanha, além de outros 18 prêmios de R$3 mil cada. E o grande vencedor do prêmio de 50 mil foi Selvino Roque Selva, cooperado da agência de Iraí. O resultado reforça a proposta da campanha de valorizar a participação dos cooperados e transformar a cooperação em oportunidades reais de premiação. Participe com a gente, 54-3281-1510. Bom dia para Márcia Gullish, pedindo música com a banda Toque Legal. Christian de Três Coroas com a gente. Alô, Sidney, Dom Feliciano, curtindo a programação. Tempo fechado hoje por lá e frio, pedindo Doce Encanto, a valsa dos namorados, a todos na audiência, em especial, claro, para sua esposa e sempre namorada Mari. Abrindo o bloco, então, tem Doce Encanto.

0: Rainha Musical, Me Perdoa Amor, Banda Taifke, Casamento da Doralice, antes Doce Encanto e a Valsa dos Namorados.
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2: 9:16, temperatura subindo devagarinho, agora 13 graus e 8 décimos. Um abraço e bom dia lá para Santa Rosa, Valmir na sintonia, Normélio Chu, Padre Eterno Ilges, Paulo Jungues e família, andou um Diogo Baixo, mãe dona Nilce Jungues também, ótima quarta-feira. Bom dia, Rádio Imperial e galera, fico grudado escutando vocês, um abraço do Marcelo e a Patrícia de Paraná, na Argentina. Um abraço e obrigado pela companhia, ó, internacional. Nacional da Imperial nesta manhã de quarta. Leoni Borges, de Santa Maria do Erval, pedindo musical JM. Nosso abraço, bom dia também pro Rodrigo Gaiteiro.
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0: Banda Quebra Galho, Seu Ferreira, Banda Herr Schmidt, Das ist unsere Musik e JM na piscina.
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1: 9:29, 13 graus, 9 décimos a temperatura. 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

acontecendo antes, né? Hoje é dia 16 de setembro, recém, mas aproveitando que estão na companhia, já adiantando a nossa agenda aí do Carefest. Bom dia, Maria Schneiderville, alô Morro Reuter, no trabalho nessa belíssima quarta-feira de sol, na companhia da Imperial, Gilberto de Três Arroios, Luiz Scheffel de Igrejinha, abraço para Janaína e Neuci e Rudy Schultz na Serra Grande, também aqui na nossa companhia. Abrindo o bloco, toque legal.

0: Banda Panamérica, Mesa de Bar, Anti, Super Banda Opus, Sweet Caroline, Toque Legal, Eu Tenho Saudades.
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0: Monte Carlo, Vitória 78 e antes Banda Exemplo, vem para October. Nosso bom dia para Maristela em São José do Herval, para amiga Raina Zimmer, tá de aniversário hoje, desejando tudo de bom, parabéns, felicidades. 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
0: A equipe de Linha Araripe é a campeã do Campeonato Municipal de Tiro ao Alvo 2026 com um total de 25 pontos. A última rodada da competição ocorreu nos dias 11 e 12 de setembro na Sociedade Linha Brasil. O segundo lugar do campeonato ficou com a equipe Linha Brasil com 19 pontos. Em terceiro lugar, a equipe Atiradores da Vila com 15 pontos. Em quarto lugar, Sociedade Tiro ao Alvo, que somou 13 pontos. A equipe Concórdia fez 6 pontos e ficou com a quinta posição. A premiação às equipes e aos destaques do campeonato foi entregue pelo prefeito Daniel Mikaelsen e pela secretária municipal de Educação e Desporto, Caroline Kielmatter. Samuel Henrique Drum, da Linha Araripe, foi o campeão do individual geral com 233 pontos de tiro. Na disputa do segundo lugar, os atletas Paulo José Rossetti, da Linha Brasil, e Victor Schwantes, da Linha Araripe, empataram, somando 231 pontos de tiro. Pelo desempate, Paulo ficou em segundo e Victor em terceiro lugar. No individual geral feminino, as atletas Eliane Oberherr, Loiva Strai e Suelen Thaís Jan, todas da equipe da Linha Araripe, empataram somando 230 pontos de tiro. Pelos critérios de desempate, a atleta Elaine foi a campeã, Loiva vice e Suelen ficou em terceiro. Arnolfo Dantas, de 78 anos da equipe Atiradores da Vila, foi premiado como atirador mais experiente, e Gonçalo Milhavaca, de 16 anos da equipe Concórdia, foi o participante mais jovem da competição. Os melhores atiradores de cada equipe são Diego Henrique Ternos, do Atiradores da Vila, com 229 pontos, Vitória Arnold, da Concórdia, com 225, Samuel Henrique Drum, da Linha Araripe, com 233, Paulo José Rossetti, da Linha Brasil, com 231 pontos, e Marcelo Gava, da Sociedade Tiro ao Alvo, com 227 pontos. O local, data e horário da disputa do Tiro Rei Municipal com os melhores atiradores de cada equipe ainda serão definidos pelo Departamento de Desporto de Nova Petrópolis. 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
4: Finais do Campeonato Municipal de Futsal, Copa Talentos e Master em Santa Maria do Herval. Será um dia inédito para entrar na história do futsal no município. 16 equipes divididas em 8 categorias disputando as finais. As finais acontecem na localidade de Padre Eterno e Ilves a partir das 13 horas. Confira a ordem dos jogos, a ordem das finais. No sub-8, Volta Redonda versus ACB Herval. Logo depois, a final é no sub-12, Volta Redonda B versus Unidos pela Bola. Logo depois, no sub-10, Volta Redonda B versus ACB Herval. Em seguida, no sub-14, Amigos versus River Futsal. Logo depois, sub-16, Feminino, Boa Vista versus Misturadão. Em seguida, no sub-18, FTM versus Amigos. Logo depois, Sub-20 Feminino, Boleiras versus Fênix. E para fechar, a final do Master, entre Cosmos versus Amigos. Oito grandes finais em Santa Maria do Herval. É sábado, também com transmissão ao vivo pelo site RS Sports.
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0: 13, 14 graus e meio a temperatura. Simbora com o nosso Bom Dia Imperial, manhã de quarta-feira, 16 de setembro. Manhã ensolarada aqui na Serra Gaúcha. 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Nosso contato direto aqui do estúdio, 54-3281-1510. Bom dia para Clarice, música pro Lauri, que tá voltando de Rio Grande, né? Clarice de Voti aí, deixa um abraço também pra turma aqui da rádio. Obrigado, Lauri, voltando com a cegonha carregada de carros novos ali, mas que beleza. Aliás, o caminhão também, né? O cavalinho ali, que coisa bonita, hein? Eu, se fosse escolher aqui, os carros são legais, viu? Mas eu ficava com o caminhão ali, que bonito. Abraço, Lauri, e uma boa viagem aí, partindo de Rio Grande, aí no sul do estado. 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

0: Schinken.
1: Dorf Rocker, Liba Schinken, antes teve Nave, o som é sério. Agora 10h10 e tem o recadinho da JB Mix, ao vivo da central da JB Mix, Adelar Amarante, bom dia.
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0: Eloy Kronbauer e o dobrado, seu Eugênio. Antes, Champion, você me tira do ar.
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14: 29 para as 11, 14 graus e 8 décimos a temperatura. Tá quase agradável, né? Não tá tão frio quanto de manhã, também não tá fazendo assim um calorão, mas no sol tá agradável. Sol que brilha bonito agora, com um pouquinho mais de nebulosidade aqui na região. 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

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Alô, Rosane Noronha, curtindo o dia de sol também em Barão. 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Manda teu recado pra gente. No embalo da nossa Semana Farroupilha, Tiguri.

0: Tchê, guri, baita baile pra te ver e vaneirão da noite inteira. O embalo da música gaúcha na nossa Semana Farroupilha pra um baita Galdério que tá nos ouvindo em Porto Alegre. Tá hoje na capital dos gaúchos. Nosso amigo Jota, o Jonathan Schwantz, tá aí pilotando a nave da Tannenwald Turismo, levando a turma do 7º e 8º anos do Colégio Padre Werner pra um passeio. Tem city tour, tem passeio agora no Cisne Branco, né? Como é que eu sei de tantos detalhes da rotina dele? Porque o Vicente, o meu mais velho, tá no passeio, né? Estão navegando agora aí pelo Guaíba. E o Jonathan, ele tá na suíte, porque o ônibus tem uma suíte. Tem um lugar reservado, tranquilo, com uma baita vista pro Guaíba, em Porto Alegre. Tá ali tomando chimarrão e ouvindo a Imperial pelo aplicativo. Não precisa mais nada, né? Ah, tá louco, cara. Que vista aí. É outro nível. Um abraço, Jota. Um bom trabalho aí. Bom passeio pra gurizada, né? Bom retorno no final da tarde também. E segue o baile aqui na Imperial. Agora 20 pras 11.
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1: Pessoal, 15 para as 11, 15.3 a temperatura. Alô, Adriano, na audiência da Imperial, conferindo os eventos aí no nosso site, né? Se programando pro fim de semana, coisa boa. Tony Chaves, Caxias do Sul, o alôzinho da Lúcia Stephanie, dois irmãos, e pra ela, aliás, aqui o abraço da Clara de dois irmãos pra amiga Lúcia Stephanie, pediu o San Marino.

0: Banda Maringá, as polcas de Vila Rica. Antes ouvimos San Marino, foto 3x4. Em 30 segundos, repórter Sicredi.
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0: Petrópolis, por meio da Secretaria Municipal de Turismo e Cultura, formalizou a assinatura dos termos de compromisso com os contemplados pelo Programa Municipal de Apoio e Incentivo aos Proprietários de Imóveis Construídos em Técnica em Chaimel. O ato ocorreu na manhã desta terça, no gabinete oficial, reunindo autoridades locais e representantes dos proprietários beneficiados. Estiveram presentes na cerimônia o prefeito Daniel Michaelsen, o secretário de Turismo e Cultura, Rodrigo Sangalli, a secretária adjunta da pasta, Maiara Sena dos Reis, e a diretora do Arquivo e Patrimônio Histórico Municipal, Carolina Auler Jardim. Representando os contemplados, participaram do ato presencial os moradores Ivanir Sebastiani e Dulce Pellens Long. O edital lançado no início do ano registrou 8 inscritos com imóveis localizados em diversas comunidades do município, incluindo Pinhal Alto, São José do Caí, Linha Temerária, Linha Imperial e Nova Harmonia. Após a etapa de avaliação, 5 imóveis foram selecionados para receber o incentivo público. Cada contemplado receberá o valor de R$ 8.400, montante destinado exclusivamente a melhorias e intervenções na infraestrutura dos prédios históricos, como reformas na fundação, pisos, paredes e telhados. Em primeiro lugar, contemplada Marieta Utzich, do Pinhal Alto. Em segundo, Joyce Aline Voltz Duarte, de São José do Caí. Em terceiro lugar, Ivanir Sebastiani, do Pinhal Alto. Em quarto lugar, Dulce Pellens Long, da linha Temerária e Tirol. E em quinto lugar, Nilce Knack, da linha Imperial. A iniciativa visa reforçar a salvaguarda da identidade arquitetônica e cultural do município, incentivando a manutenção de construções históricas que compõem o acervo patrimonial e o apelo turístico de Nova Petrópolis. Repórter Sicredi retorna em uma hora com a gente até aqui. 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

2 para as 11, 16 graus é a temperatura. 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Todos ganham uma cerveja, entrando até às 18h30. 5-4-3-2-8-1-15-10, o contato aqui do estúdio, abrindo mais uma hora com The Edelser.

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7: Agora 11:11, temperatura 15 graus 8 décimos, o sol brilha em Três Passos também. Bom dia pro Walter, abraço pra mãe Inês Verle, familiares Verle de Picada Café e também a família Bittenbender no Valahai, pedindo uma com os futuristas. Jair José Eli Lightfies em Luiz de Montoya, Argentina, indo a Encarnación e levando a Imperial junto. Olha aí que legal.

0: Rogério Magrão e banda tinham um bar no caminho antes. Super Banda Chopão, Flávio e seu trombone.
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1: Dois, 15.3 a temperatura, tempo agora parcialmente nublado aqui em Nova Petrópolis. 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Alô, Alex de Porto Alegre, parabenizando pelo trabalho. Obrigado, Alex. Pede com Os Atuais o fim de semana. Tá no bloco aí. Rogério e Rúbia no Vale Real também ligados na programação. Forte abraço a vocês. E ainda o Pedro Klein de Barão para a esposa Rosane, de aniversário hoje. Felicidades. Pediu Amado Batista. Música.

0: Os Futuristas, na Sombra da Bananeira, Superbanda Canecos, Viva Colônia, Os Atuais, Fim de Semana e Amado Batista, Meu Sol, Minha Lua.
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0: Agora, 19 para o meio-dia, 15,6 a temperatura, tempo parcialmente encoberto por aqui. Na verdade, tem bem poucas nuvens, né? Mas algumas, de vez em quando, ficam bem na frente do sol. Iraci Hansen, de Novo Hamburgo, para o tio e padrinho Armando Fritz, aqui de Nova Petrópolis, está de aniversário hoje, parabéns. Ivo Evalden, Pomerode, Santa Catarina, abraço para o sobrinho Adriano, amigo Ed, que estão nas obras, sempre ligados na Imperial, curtindo a boa programação. Forte abraço de toda a família Ewald, da linda e querida Pomerode. Um abraço também para Emília Scholz e a Ilvene em Estrela, sempre com a gente, né? Tá sempre, sempre, seja na Alexa, no celular, no rádio, enfim, não tem como ficar sem a Imperial por aí. Obrigadão pelo carinho de sempre. Oswaldir e Carlos Magrão, Pampa na Garupa.

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0: A equipe de patinação Patinarte de Morro Reuter e Dois Irmãos participou nos dias 22 e 23 de agosto da 9ª Copa Patinarte Porto Alegre, com suas atletas conquistando vários pódios. Os destaques foram Ana Clara Maier Alves em primeiro lugar, Isadora Kiefer primeiro lugar, Laís Jäger Vieira segundo lugar, Cecília Redler quarto lugar e Victoria Roch Hansen quinto lugar. Também participaram Ellen Jäger Vieira, Ana Lu Mosman Bot e Diana Poulter Silveira. Já de 4 a 7 de setembro aconteceu a Copa ABB de Patinação Artística, também em Porto Alegre. E as atletas de Dois Irmãos e Morro Reuter mais uma vez brilharam em pista, com destaque para

0: Ana Clara Maier Alves, terceiro lugar. Ana Lu Mosman Bot, sexto lugar. Ellen Jäger Vieira, sexto lugar. Laís Jäger Vieira, sexto lugar. E Vitória Hansen, em décimo lugar. A dois irmonense Antonella Freilich Hendrich também conquistou o primeiro lugar em sua categoria. E três apostas do Rio Grande do Sul estão entre as vencedoras da Loto Fácil da Independência, sorteada na noite de ontem. O concurso 3.780 foi realizado em São Paulo às 21 horas. O prêmio de 300 milhões de reais será dividido entre 72 ganhadores em todo o Brasil. Cada um leva R$4.488.579. Aqui no estado, as apostas vencedoras foram de Putinga, no Vale do Taquari, São José do Ouro no Norte e Viamão, na região metropolitana. O prêmio da Loto Fácil é conquistado pelo apostador que acertar entre 11 e 15 números sorteados. Com 15 acertos, então 72 apostas. Com 14 acertos, 8.978 apostas ganhadoras, cada uma levando R$2.762,74. Com 13 acertos, 290.866 apostas, cada uma leva R$17,50. Com 12 acertos, quase 3 milhões e meio de apostas, cada uma levando R$7,00. E com 11 acertos, quase 20 mil apostas ganhadoras, cada uma leva o prêmio de R$3,50. Eu acertei 9, né? Não cheguei nem nos R$13,50, mas tá valendo. As apostas ganhadoras foram feitas duas em Alagoas, uma no Amazonas, quatro na Bahia, seis no Ceará, três no Distrito Federal, quatro em Goiás, uma no Maranhão, 12 em Minas Gerais, três no Mato Grosso do Sul, duas no Mato Grosso, duas na Paraíba, uma em Pernambuco, uma no Piauí, três no Paraná, cinco no Rio de Janeiro, duas no Rio Grande do Norte, três aqui no Rio Grande do Sul e 17 apostas em São Paulo. Repórter Sicredi, de volta à tarde, aqui na programação.
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0: Agora 6 para o meio-dia, 15.9 a temperatura, fechando o nosso Bom Dia Imperial para DLH Viagens, RBT Internet, Mobile e Empreendimentos, Colonist House, Energias da Natureza, Fink Supermercados, Deep Cada Café, Clínica Albernaz, Círculo Saúde, Restaurante Malman, NB Eventos, Corsan e Benoit. Seguimos com música nas plataformas digitais, no FM em seguidinha, tem horário eleitoral gratuito. Bom dia, Tia Ju! Chegou mais tarde hoje, mas está valendo, seja bem-vinda à programação. Karina Kostler em Nova Hartz, Rogério Dieter também ficou nos 9 números na Loto Fácil, imagina 4 milhões, ele disse. Eu respondi, cara, até os 13,50 me ajudava. Recuperando o investimento, já estava ótimo ali. Um abraço, Rogério. E o Guido Dapper, na companhia todos os dias, em Dois Irmãos. Depois do horário eleitoral, quem comanda a programação é o colega Gabriel, com o Tá Na Mesa. Pérola Negra, o grande dia.
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3: Imperial FM, meio-dia, 26 minutos, 15 graus e 8 décimos a temperatura. Tempo firme aqui em Nova Petrópolis, na Serra Gaúcha. Bom início de tarde de quarta-feira, marcando hoje 16 de setembro e entrando no ar a partir de agora também pelo FM, o Tá na Mesa desta quarta-feira. 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

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A partir de agora, Gabriel te fazendo companhia até as 4 horas da tarde, levando a boa música da Imperial, a informação e, claro, a tua participação para abrilhantar ainda mais a nossa programação. Utzilas em Schroeder, tarde agradável de quarta-feira com solão, sintonizado na melhor programação. O Alex de Porto Alegre, se possível, pedindo para curtir a música dos Três Chirus, Fusquinha 62, valeu Alex. Jair Fassbinder em Arabutã, Santa Catarina, muito obrigado pela companhia. Meio-dia, 29 minutos, Três Chirus, daqui a pouquinho tem contato direto.

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3: Olá, nossa saudação cooperativista, sejam todos muito bem-vindos ao Contato Direto desta quarta-feira. Aqui quem fala é o jornalista Samuel Dickelbinecker, com mais algumas informações importantes sobre a sua cooperativa Sertel.

0: ou com os seus delegados cooperativos na semana passada. Inclusive, houve neste encontro uma importante capacitação com a professora e pesquisadora da ESCOP, a Escola Superior do Cooperativismo, Sinara Neumann Alves, que nós já destacamos aqui no Contato Direto também. Ela falou sobre a relevância da formação dos delegados, classificou eles como os pilares essenciais da gestão democrática. Ela abordou também sobre identidade cooperativista e, é claro, sobre o papel que o cooperativismo exerce diante de toda a sociedade. E quem está conosco hoje aqui também para fazer uma análise sobre esta reunião dos delegados é o vice-presidente da Sertel, Daniel Luiz Sec, o nosso convidado desta quarta-feira. Muito bem-vindo, Sec.
1: Olá, Samuel. Olá a todos os nossos associados e clientes. A Sertel, nos últimos anos, Samuel, sempre vem fazendo esses encontros e unindo a nossa governança, de tendo essas lideranças nos nossos 48 municípios, representadas pelos nossos delegados, que na essência de tudo aquilo que a gente vem trabalhando, é primordial nós termos treinamentos, nós temos educação, que são os princípios do cooperativismo. E levar isso para os nossos delegados, trabalhar isso com ele para que a nossa cooperativa se desenvolva cada vez melhor, esse é o sentido. Quando a professora Sinara Alves veio aqui falar com nós, trazendo os conhecimentos lá da escola do ESCOP, lá em Porto Alegre, trazendo as melhores práticas, os pilares do cooperativismo, que fazem com que a Sertel tenha, sim, aquele ápice, nós temos que trabalhar para nós ter o lado financeiro, o resultado da nossa cooperativa, porque sem ele, o lado social, o lado da educação, o lado da formação, nós não conseguimos alcançar, porque a gente precisa dos resultados. E ela trazer esses ensinamentos, essa abordagem, ela trazer também as responsabilidades, e aqui é um dos grandes pontos, as responsabilidades dos nossos delegados, o que eles têm que fazer para ajudar os nossos associados, o que nós temos que dizer e vir encontro aos nossos associados para desenvolver cada vez mais a Sertel Desenvolvimento e a Sertel Energia. São vários negócios, negócios diferentes, negócios com desafios, alguns desafios maiores, outros não tão grandes, que a gente tem que, ao longo dessa nossa trajetória, ir sempre fazendo com que a Sertel tenha esse desenvolvimento. Afinal de contas, são 70 anos de história, onde a gente encontra um planejamento estratégico da cooperativa que visa encontrar outras alternativas para nós seguirmos evoluindo até 2030, até 2035, enfim, anos que façam que a Sertel enxergue cada vez mais o desenvolvimento de usinas, o aumento das nossas redes de distribuição, dos nossos negócios como varejo, nossa indústria, que tudo isso consiga evoluir. Quando a gente faz todo esse encontro do nosso planejamento estratégico, junto com as nossas lideranças, que são os nossos delegados representando os nossos associados, em comum, fortalecendo as ideias, trazendo sugestões, melhorias, caminhos diferentes, caminhos que fazem a nossa Sertel ter uma evolução melhor. Esse é o protagonismo que nós viemos buscando cada vez mais dentro das nossas lideranças, para que a gente tenha uma Sertel cada vez mais unida e forte.
0: Ok, muito obrigado pela sua participação. Daniel Luiz Sec, vice-presidente da Sertel. E atenção, associado, nós convidamos você para acompanhar as novidades da sua cooperativa também através dos podcasts disponíveis no YouTube e no Spotify. Basta você pesquisar por podcast Jornal Sertel e podcast Cooperar. Contato Direto desta quarta-feira vai ficando por aqui. A todos, uma boa tarde.
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Ger Christian Santa Maria, Imperial 1:38, 16 graus e 7 décimos a temperatura, sensação térmica de 20 graus. Tempo firme, sol brilhando aqui em Nova Petrópolis, algumas nuvens, 58% umidade relativa do ar. 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Muito boa tarde, Gabriel. Aqui é o Rogério Becker em Itapirã, ou melhor, Ipira, Santa Catarina, acompanhando a programação da Imperial. Obrigado, viu, Rogério? Fábio de Santa Maria do Herval, para todo o povo do Trevald. Boa tarde, Tatiane Zanqueta. Tudo certo, Tatiane? Bom trabalho. Uma excelente tarde para ti. O Adair Kunstler de Carlos Barbosa. Tudo certo, Adair? Pede música da banda Tricolor. Silvano Machado, ligado na melhor. Obrigado, Silvano. Gabriel por aqui no trabalho, mas na hora...

Ótima companhia da Imperial. Grande abraço do Gilberto Carlos Klein, Três Arroios. Boa tarde, bom trabalho, viu, Gilberto? Despede música do Flávio Dalcin e Banda Ouro, o quilômetro 11. Alô, Zé Borges em Butiá, Sérgio Cezimbra, Roger Gaúcho Medeiros. Todos queridos amigos aí trabalhando e curtindo a nossa programação, já trago o destaque da música gaúcha. Mas agora ele vem e canta pra gente. Flávio Dalcin, 20 para as 2.

0: Banda Tricolor, Conversa de Trombone, antes Flávio Dalcin e Banda Ouro, quilômetro 11. Agora 12 para as duas.
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0: tarde, fechando esta primeira hora do programa Tarde é Nossa. 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

14h04, 2h04, 17 graus a temperatura. Seguindo por aqui com a tarde nossa desta quarta-feira, marcando hoje 16 de setembro. 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

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Tarde de tempo firme, sol brilhando aqui em Nova Petrópolis. Alô, Gelácia Kaifer, pedindo Super Banda Real de Nova Petrópolis. Boa tarde, Gabriel. Gostaríamos de ouvir uma música antiga do Sangue Latino. Márcia Albuquerque, Solange Alves de Igrejinha. Valeu, Márcia. Valeu, Solange. Bom trabalho para vocês. O Sidney também está no trabalho, com o sol brilhando e aquecendo a tarde. Aí, Dom Feliciano pedindo música com Matheus e Matias. Vou trazendo agora aqui na programação, tá bom, Sidney? Bom trabalho. Recado do João Carlos Veríssimo em São Paulo, curtindo a nossa programação, pedindo para curtir música do Chitãozinho e Chororó. Trago já por aqui, viu, João? E o Ercilo de Campo Bom com a esposa Gladys, curtindo a programação da Imperial. 5432811510, participe com a gente, 2 e 5.

0: Super Banda Real de Nova Petrópolis e a Suzana, antes o Sangue Latino, Chego Perto Não Dá, e ainda Matheus e Matias, Cansei. 2:13.
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Imperial 2:20 de Guy Vaitla, Sama Early. 17 graus, 1 décimo a temperatura. A tarde é nossa. 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Gene Godoy, muito boa tarde. Bairro Feitoria em São Leopoldo. Jair de Mariana Pimentel, também curtindo a nossa programação. Valdir de Santa Maria do Herval, alô, Tebal. Sábado tem o Manhã Alegre Imperial, hein? Diretamente da filha do produtor, em comemoração aos 3 anos da Cressol. Luiz Alberto e Giovanni estarão por lá. Será uma manhã repleta de muita música, muita informação, muita entrevista, brincadeiras, música ao vivo. Será uma manhã especial, hein? Jandira, na cidade de São Sebastião do Caí. Também um abraço pro Gerson, de Presidente Lucena, curtindo a nossa programação. Pra quem havia pedido, Matando Saudade, Chitãozinho e Chororó, 2:23.

0: Chitãozinho e Chororó, Evidências, para quem havia pedido. 2h27, 17.2 é a temperatura. Deixa eu aproveitar aqui e mandar um abraço especial pro pessoal lá de Santa Maria do Herval. Antes mandei um alô pro Teval. E olha só, né? A turma tá a mil aí trabalhando e curtindo a nossa programação, né, Lucas? Um abraço da Secretaria de Turismo do Teval, que já está na oficina dos enfeites de Natal. Olha aí, ó, a turma trabalhando, mandando fotos aqui pra gente. Um bom trabalho aí, Lucas, pra ti e pra toda a turma aí da Secretaria de Turismo do Teval. E conforme eu já havia falado, né, na semana passada, ontem também, mês de setembro, é um mês dedicado ao turismo aí em Santa Maria do Herval, mês do turismo. No último dia 10 de setembro, já teve um encontro aí de empreendedores, debate sobre o setor, pensando o turismo de Santa Maria do Herval. Mas tem mais dois momentos especiais, né? O mês do turismo em Santa Maria do Herval. Já coloca na agenda. Em 24 de setembro, tem o Fórum de Turismo, Inovação e Cases de Sucesso para o seu empreendimento e nossa cidade. Será no Casarão Vó Irena, das 18h30 às 21h30. E no dia 25 de setembro, ocorre a Caminhada Noturna Memórias do Teval, um tour guiado pelos casarões da antiga picada Teval, né? Concentração será aí na Feira do Produtor, horário às 19 horas. As vagas são limitadas, né? Então, muito importante você fazer a sua inscrição aí com o pessoal da Secretaria de Turismo de Santa Maria do Herval. Mais uma vez, obrigado aí pela companhia, Lucas, e um bom trabalho para vocês. A Mantina e o Lírio também estão ligados conosco. Obrigado, Mantina e Lírio. Já trago sim a música pedida. Quem mais? O Blásio em Pare-se Novo. Desejo uma boa tarde pra gente. Obrigado, viu, Blásio?
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0: Vamos lá, o resultado da loteria das 14h20, quinto prêmio, 2.354, 2.354. Quarto prêmio, 5.151, 5.151. Terceiro prêmio, 6.533, 6.533. Segundo prêmio, 7.831, 7.831. E o primeiro prêmio, 8.295, 8.295. É o resultado da loteria.
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0: Caio, Rogério, Magrão e banda. Tinha um bar no caminho. Antes teve grupo Calêndula gastando a sola. Sinal anuncia, repórter Sicredi.
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0: A Prefeitura de Estância Velha, por meio da Secretaria Municipal da Saúde, está mobilizando a comunidade para a próxima coleta de sangue, que será realizada sexta-feira, dia 18 de setembro. A ação ocorrerá no posto avançado de coleta de sangue, localizado no Centro de Especialidades, e será realizada em parceria com o Hemocentro do Estado do Rio Grande do Sul. A iniciativa tem como objetivo principal contribuir para a manutenção dos estoques de sangue do Hospital Municipal Getúlio Vargas. A participação dos moradores é importante para garantir a disponibilidade de diferentes tipos sanguíneos e auxiliar no atendimento de pacientes que necessitam de transfusões. Para participar, é necessário realizar agendamento prévio. As inscrições podem ser feitas nas unidades de saúde do município, no Centro de Especialidades, no Hospital Municipal Getúlio Vargas ou pelo telefone e o WhatsApp 51-3551-1290. Os atendimentos serão realizados conforme a ordem de inscrição e de acordo com os critérios estabelecidos para a doação. Para ser doador, é necessário estar em boas condições de saúde, ter entre 16 e 69 anos e pesar no mínimo 50 quilos. No caso de pessoas com 16 e 17 anos, é necessária autorização dos responsáveis. Para quem tem entre 61 e 69 anos, a primeira doação deve ter sido realizada antes dos 60 anos. Também é necessário ter dormido pelo menos 6 horas nas últimas 24 horas, estar alimentado e evitar o consumo de alimentos gordurosos nas 4 horas que antecedem a doação. No momento do atendimento, o doador deverá apresentar um documento oficial com foto recente. Repórter Sicredi retorna em uma hora aqui na programação, fechando mais uma hora do programa Tarde Nossa. 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
1: 15 horas e 5 minutos, 17.2 é a temperatura. Vamos lá para a última hora do programa Tarde Nossa, desta quarta-feira, 16 de setembro, né? Quero mandar um abraço aí pra turma, os caminhoneiros passando aqui em frente ao estúdio, dando aquela tradicional buzinada, turma aí da Gula. Obrigado pela companhia Porto Lube. 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Muito boa tarde, Mário Hansen. Uma boa tarde pro amigo. Rock Becker de Bom Princípio, já já tem Banda Luar. Natan Gabriel de Sapiranga, tudo certo, Natan? Truxaco. Normélio Chuno Ilgas. Alô também pro Christian de Garibaldi. Tudo certo aí, Christian? Bairro Bela Vista, 1. E ainda o Gilmar de Esperança do Sul no plantio do milho. Bom trabalho, Gilmar. Já já trago a música do Wolfgang Petri aqui na programação. Siga interagindo com a gente, 5432811510. Superbanda Real.

Imperial 3 e 15. Daí a canção do Wolfgang Petri, Vendo Kentville. E ainda antes, a superbanda Real Dobrado, Lasca Fogo. 17.2 a temperatura. Abraço.

0: Jair Fassbinder em Arabutã, Santa Catarina, ligadinho direto na Imperial, né? Um lindo dia de sol com vento frio aí em Arabutã.
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0: Carlos Montanari dançando em Ijuí, banda Luar, a banda Luar voltou e a banda 10, né? A banda 10 Além do Tempo.
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0: 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João Vitor Lopes em Imbé, acompanhando a gente, tá de aniversário hoje, João, parabéns, felicidades e muita saúde. A Cristina Bon está acompanhando a nossa programação na cidade de Tupandi. Quem mais? O Raine, pedido música especial para todos os ouvintes, todos os amigos de Bom Princípio. Wilson Zimmer de Alto Feliz, pedindo música dos Futuristas e oferecendo para os ouvintes da Imperial. Valmor e Regiane Venequer em Estrela. Alô, dona Helga Zimmerman Glenk, estamos no Tererê com o mano Cacildo Zimmerman e a cunhada Lorena em Pérola Independente, município de Maripá. Olha só que legal, hein? Abraço Cacildo e Lorena, também a você, dona Helga. Uma boa tarde pra vocês, daqui a pouquinho eu trago uma especial com De Amigos.
1: Agora sim, festeja!
0: 0800...

Em especial para o meu grande amigo Zé Borges, nós ouvimos aí João Luiz Correia, Velha Morada, Antes o Passarela, 17 para 5, Alô Poleto, Monte Carlo.

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1: 9 para 5, 16 graus e meio a temperatura. Geni Godoy está na companhia. Por lá, a neta Gabi também hoje, né? Visitando a vovó. Um abraço aí para vocês. Jair Fassbinder, conectado. Valeu, bom fim de tarde. Sidney lá em Dom Feliciano. Seguimos trabalhando depois daquele café da tarde para repor as energias e sintonizados na melhor. Valeu, Sidney!

0: Tá aí, futuristas, agora 3 para 5, agradecendo até aqui churrasqueiras JMS em Bom Princípio e ainda Jefrey Veículos em Picada Café.
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2: Finais do Campeonato Municipal de Futsal, Copa Talentos e Master em Santa Maria do Herval. Será um dia inédito.

0: para entrar na história do futsal no município. 16 equipes divididas em 8 categorias disputando as finais. As finais acontecem na localidade de Padre Eterno, Ilves, a partir das 13 horas. Confira a ordem dos jogos, a ordem das finais. No sub-8, Volta Redonda versus ACB Erval. Logo depois, a final é no sub-12, Volta Redonda B versus Unidos pela Bola. Logo depois, no sub-10, Volta Redonda B versus ACB Erval. Em seguida, no sub-14, Amigos versus River Futsal. Logo depois, sub-16, Feminino, Boa Vista versus Misturadão. Em seguida, no sub-18, FTM versus Amigos. Logo depois, sub-20, Feminino, Boleiras versus Fênix. E para fechar, a final do Master, entre Cosmos versus Amigos. 8 grandes finais em Santa Maria do Erval. É sábado, também com transmissão ao vivo pelo site RS Esportes.
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12: Agora 5:08, temperatura em 16 graus. 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

Boa tarde, amigos da Imperial. Sou o Kaique Escher, de Toledo, Paraná. Tô na companhia. Gostaria de ver uma bonita música. Abraço pra você. Francisco Steffen, em Dois Irmãos, também tá com a gente.

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8: Agora 5:19, 16 graus a temperatura, tempo bom, sol brilhando aqui em Nova Petrópolis, você na companhia do fim de tarde. Alô para o João Marquezinho, que também está sempre na companhia da Imperial. Tô trazendo agora música italiana, na sequência também tem magia musical.

0: magia musical Country Sax. 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
3: Agora 26 para 6, 15 graus e meio a temperatura. O fim de tarde com você, trazendo a música com a banda Por Tudo Som. 15 graus e meio a temperatura.

0: 19 para 6, tá aí, Banda Ecos, feliz em festa.
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8: 11 para 6, 15 graus a temperatura.

Colômbia e a bonita valsa. 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A saideira com Bandanina, música nova, alegria dos bailes.

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1: Tempo bom, temperatura em 14 graus 8 décimos.
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0: Agora 18:06, 6:06, temperatura em 14,5 graus. Estamos iniciando Preferência Popular. 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
1: Oportunidade de trabalho. 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Repetindo, currículos devem ser encaminhados para o e-mail atendimento@ceramicaorlandim.com.br ou no fone 51-3637-7054. 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Vamos lá agora, 6:18, 14 graus a temperatura. 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Lucas Bruno Eichenberg, de Rodeio Santa Catarina, curtindo a bela programação. Lúcia Hilger também está nos acompanhando. Temperatura em 14 graus.

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1: Agora 26 para 7, 13 graus, 8 décimos a temperatura. 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

Agora 12 para 7, 13 graus e meio a temperatura. Registrando por aqui a participação da Avenida Pretzel, um abraço. A Otília Brown também nos acompanha. O Valmor e a Regiane Venecker em Estrela. A Inês Sidigun, o Inácio Aurora, amigos de Arroio Bonito, São José do Hortêncio, gratidão infinita. Marlise Belter em Estância Velha, para você também uma ótima noite. E o Alex de Porto Alegre, curtindo sempre o Preferência Popular, gostaria de pedir uma também. Deixando um abraço a toda a audiência.

0: Tá aí a música com os Bad, e antes também nós ouvimos a bonita música alemã. Agora 4 minutos e meio para 7, 13 graus e meio a temperatura. 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Desejando a todos uma ótima noite, bom descanso. Amanhã a gente se encontra à noite, a partir das 20 horas, com mais uma edição do Vem Amigos. Egídio Stelzer vai estar comigo amanhã contando a sua história. Valeu, gente, um grande abraço, até amanhã.
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1: Boa noite, gente, boa noite, Cris Mal. Sejam todos bem-vindos. Eu vou pedir uma coisa muito simples. Eu vou pedir para todo mundo que tá feliz jogar as duas mãos para cima e bater na palma da mão. Bate na palma da mão. A gente quer sentir a energia de vocês através das palmas. Bate em cima, em cima. E a gente começa com uma música muito sugestiva. Eu

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1: Olá, gente, 8:04, 12 graus a temperatura, tempo bom aqui na Serra Gaúcha. Hoje é quarta-feira, hoje é dia de... ou noite, né? Noite de Viva a Música aqui na programação da Imperial. E é claro, né, como o Cris tá viajando, tá pela Europa, a gente vai trazer o nosso Viva Música Pocket, né? Gravado, enfim, mas trazendo uma história bem bacana hoje. É, mais uma vez destacando a boa música gaúcha, né? Tendo em vista de que estamos no mês de setembro, mês do gaúcho, mês Farroupilha, a gente traz então na sequência já por aqui o programa Viva a Música, mais curtinho hoje, né? Gravado pelo Cristiano Scheifler. É, antes de mais nada, deixa eu mandar abraço por aqui pro nosso amigo Tzila, está na companhia, uma excelente noite aí pro amigo Rodrigo Dick e família em Santa Clara do Sul, na companhia. Abraço, gente, obrigado aí pela companhia. O Valmor e a Regiane em Estrela também nos acompanham, aquele abraço. 54-3281-1510, disponível para você participar com a gente. Tô trazendo então Viva a Música com Cristiano Scheifler, logo mais tô de volta por aqui para comandar também para você o nosso show da noite desta quarta-feira.

Boa noite, Samuca. Boa noite, ouvintes da Rádio Imperial. Mais uma vez aqui com o nosso programa Viva Música, né? Sempre contando uma história, alguma coisa sobre as bandas. Em especial nesse mês de setembro, sobre as músicas gaúchas, né? A nossa tradição aqui do nosso Rio Grande, do sul do Brasil, que tanto nos orgulha, tão bonito que é festejar o mês de setembro aqui no Rio Grande do Sul. 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

hoje não podia ser diferente nessa moca. Vamos falar de mais uma pérola da nossa música gaúcha, que são Os Monarcas, né? Fundado lá em 1974, na cidade de Erechim. Foi fundado pelo seu Nésio Alves Correia, que é o nosso querido Gildinho, né? Juntamente com o seu irmão, o Francisco Desidério Alves Correia, que é o Chiquito, né? Que depois veio o Chiquito e Bordoneio e que todo mundo conhece muito bem. Criaram a dupla Gildinho e Chiquito. E durante alguns anos a dupla animou bailes e festas na região do Alto Uruguai, apresentando diariamente o programa Assim Canta o Rio Grande na Rádio Erechim. Eles apresentavam esse programa durante muito tempo, né? A dupla gravou em 1969 seu primeiro disco com um compacto duplo chamado Os Trovadores do Sul. E depois de algum tempo, né, devido a fama que a dupla estava adquirindo e começaram a tocar mais, em 1974 nasce Os Monarcas definitivamente, né? Com a entrada de João Argenir dos Santos, o João, né, o nosso querido João, na guitarra, o Luiz Carlos Lanfredi, contrabaixo, e o Nelson Falkenbach na bateria. E ali começou então uma história muito bacana, uma musicalidade, né? Eu sempre comento quando as pessoas, quando os músicos tocam com o coração, né? Com a alma e

com o coração, a música é totalmente diferente. E com certeza os Monarcas são essa marca evidenciada disso que eu falo, né? O coração e a alma dentro da música. Muito bacana.

O LP Chamamento, né, gravado lá em 1986, que aí evidencia então algumas músicas que hoje ainda são muito executadas, inclusive aqui na Imperial, em diversas rádios, né? Muitas bandas com certeza tocam ela nos bailes, né? Eu tive o prazer de cantar essa música já nos bailes, muito legal. Eu falo da Vaneira Grossa, essa aí é muito bacana, né? Na voz do João. O João interpreta ela muito bem. Diversas gravações que a gente pode acompanhar, o João cantando sempre é também mais essa pérola da nossa música, como eu costumo dizer, né? Uma voz destacada, uma voz diferenciada aí, juntamente com os outros vocais dos Monarcas. Muito bacana, muito bem executado. E então vamos ouvir aí a Vaneira Grossa.

E esse ano tivemos a partida do nosso querido Gildinho, né? É um dos fundadores dos Monarcas que nos deixou, mas com certeza deixou também o seu legado, a sua história. E hoje os Monarcas seguem tocando, seguem animando os bailes aí da nossa estrada. E com certeza os novos integrantes que vêm também seguem a mesma linha de pensamento lá de tudo do início, né? Aquela música feita com o coração que tanto Gildinho ajudou a construir e com certeza vai ficar para sempre na nossa memória.

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1: Então era isso, Samuca. Podemos aí ouvir um pouquinho dos Monarcas, né? Uma história muito bacana. Fica o meu agradecimento ao conjunto dos Monarcas por tudo que nos dão na música, né? São coisas que a gente tem que agradecer, porque com certeza vai ficar para sempre na nossa memória essa musicalidade, essa interpretação de cada integrante do conjunto dos Monarcas lá de Erechim.

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E na semana que vem, Samuca, traremos mais uma pérola, né? Mais um ícone da nossa música gaúcha aí. A música Madrugada, do LP Som Campeiro, de 1987, do conjunto Os Mirins. Eita, coisa bacana, né? Semana que vem nos encontramos de novo aqui no Viva Música. Até lá!

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1: Imperial 8:19, hora de conferir os números da Loteria Federal, extração das 20 horas desta quarta-feira, dia 16. Quinto prêmio, 26.469, 26.469. Quarto prêmio, 29.144, 29.144. Terceiro prêmio, 11.411, 11.411. Segundo prêmio, 3.456, 03.456. E o primeiro prêmio, 47.125, 47.125, 47.125. O primeiro prêmio. Nós seguimos por aqui agora, 8:20, bloco comercial, e já já tô de volta com o show da noite.
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Vamos lá, gente, 8h23 agora, 11.7 a temperatura e o nosso show da noite tá no ar, hein? Aguardando aí a tua participação no 54-3281-1510, manda aí teu recadinho, pede a tua, repito, WhatsApp 54-3281-1510. Pra gente curtir muita música, seja as novidades, as antiguinhas, a música de bandinha, os grupos, as gaúchas, as sertanejas, enfim, né? Vamos junto por aqui com muita música à noite desta quarta-feira. Como é que tá aqui? Deixa eu atualizar o placar de Grêmio e Botafogo. Aliás, Botafogo e Grêmio, né? Jogo que acontece no Rio de Janeiro. E a gente... O jogo que iniciou, né? Às 7, tá no intervalo agora. E a gente atualiza o placar também por aqui. Botafogo e Grêmio... jogo atrasado, aliás, né? Do Campeonato Brasileiro. Tá no intervalo 1-1. O Botafogo que saiu na frente e o Grêmio acabou empatando 6 minutos depois, né? Tá? Então, no intervalo 1-1. No Rio de Janeiro. Pra gente curtir por aqui, Terceira Dimensão chegando.

Legal, tá aí a música com Dolomiten Sextet, Vende Musikspiel, 8:30 da noite, 11.6 a temperatura. Jair Fassbinder pede Monte Carlo, a renovação, né? Bonita valsa que eu trago já na sequência. A nossa amiga Lúcia lá em Dois Irmãos pede o Chico Rei Paraná, que também vou separar, já roda daqui a pouquinho. 8:30 agora tem a atração confirmada da festa dos 37 anos da Imperial. Essa turma vai estar no palco ao meio-dia. Os Atuais.

Tá aí pra quem pediu, Chico Rei Paraná, aqui na Imperial, 21, faltando pras 9, 11 graus e meio a temperatura. Esse é o show da noite aqui pela 104,5.

Tá aí, banda Monique, hey baby, teve momento, eu tô que tô também por aqui, né? Agora 15 para as 9, 11.4 a temperatura, o Fernando Oberman tá com a gente, né? Uma excelente noite aí, obrigado pela audiência. Também a Odila em Caxias, pede uma italianinha também, claro, chega na sequência aí, tá bom, Odila? Aquele abraço. O Salsicha lá em Harmonia, pede do fundo da grota, a gente traz agora 15, faltando para as 9, excelente noite para você.

Imperial, 5 para as 9, 11 graus e 3 décimos a temperatura. Super abraço pro Nestor e a Rosângela na companhia da gente. Turma lá no Stilek, né? Valeu, gente. Abração para vocês aí. Obrigado pela audiência também. Uma excelente noite, né? Para a turma por aí. Segundo tempo já no Rio de Janeiro, 2-1, né? Botafogo vai vencendo o Grêmio pelo placar de 2-1. Próximo aí é 18, né? De segundo tempo. E o Botafogo vai vencendo. Primo Canto, uma italianinha por aqui para quem pediu. Agora 5 para as 9.

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